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1: Olá, uma boa noite.
2: Boa noite para você que nos acompanha em todo o país.
1: Quinta-feira, 7 de maio de 2026.
2: Vamos ao destaque do dia, política externa.
1: Presidente Lula se reúne com o líder norte-americano Donald Trump. Na agenda, comércio exterior, minerais críticos e combate ao crime organizado.
2: Lula propõe a criação de um grupo de trabalho para tratar das tarifas comerciais.
1: Destaca que Brasil está preparado para discutir qualquer assunto com qualquer país.
3: Nós não temos veto, não tem assunto proibido. A única coisa que nós não abrimos mão é da nossa democracia e da nossa soberania.
2: E ainda, incentivo ao turismo e ao emprego.
1: Iniciativa inédita vai oferecer crédito facilitado e com condições especiais a microempreendedores inscritos no Cadastro Único.
2: Serão 100 milhões de reais para atender quem mais precisa e atua no setor. Caroline Blaut.
4: A proposta é transformar pequenos negócios em fonte de renda estável e ampliar a autonomia das famílias.
1: E você vai ouvir também apoio ao Rio Grande do Sul.
2: O governo do Brasil já destinou mais de 89 bilhões de reais ao estado após as enchentes de 2024.
1: E hoje foram assinados contratos para obras de prevenção às chuvas, Pablo Mundim.
5: Entre as intervenções está a primeira etapa das obras do canal de drenagem de São Leopoldo, além de novos sistemas de contenção e proteção nas bacias do Rio Gravataí, Arroio, Feijo, Eldorado do Sul e Vale dos Sinos.
2: Hoje, na apresentação da Voz do Brasil, eu, Mariana Jungmann e Nazi Brum.
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2: Tarifas comerciais, combate ao crime organizado, minerais críticos.
1: Alguns dos temas abordados hoje em reunião do presidente Lula com o presidente dos Estados Unidos, Donald Trump.
2: E quem está em Washington e traz todas as informações desse encontro é a repórter Luana Karen. Oi, Luana, boa noite.
6: Boa noite, Mariana, Nazi, boa noite aos ouvintes da Voz do Brasil. A reunião entre Lula e Donald Trump durou 3 horas, divididas entre reunião privada e almoço de trabalho. Lula foi recebido pelo presidente norte-americano na porta da Casa Branca. Do lado brasileiro, a comitiva contou também com 5 ministros de Estado. A relação comercial entre os dois países, estremecida após a imposição de tarifas extras a produtos brasileiros, esteve em pauta. Lula disse que sugeriu a Trump a criação de um grupo de trabalho para discutir a questão das tarifas comerciais.
3: Então eu falei assim, doutor Trump, vamos fazer o seguinte, vamos colocar um grupo de trabalho e vamos permitir que esse moço da indústria do comércio do Brasil, junto com o teu moço do comércio, sentem em 30 dias, apresente para nós uma proposta para a gente poder bater o martelo. Sabe, quem tiver errado vai ceder. Se a gente tiver que ceder, nós vamos ceder. Se você tiver que ceder, vocês vão ter que ceder.
1: E Luana, outro tema discutido na reunião foi a questão dos minerais críticos. O que é que o presidente Lula relatou sobre isso?
6: Olha, Nazi, o presidente Lula defendeu a cooperação no que diz respeito à exploração de terras raras e minerais críticos, como lítio, cobalto e níquel. Esses minerais são fundamentais para a indústria bélica e de tecnologia. A proposta feita pelo presidente Lula a Donald Trump é que parte do beneficiamento da produção seja feita no Brasil.
3: O Brasil tem obrigação de ter uma regulamentação em que o Brasil seja soberano. O Brasil tem obrigação de compartilhar com quem queira participar conosco, seja os Estados Unidos, a China, a Alemanha, a França, qualquer um que quiser, a Índia, o Brasil estará aberto a construir parceria. O que nós não queremos é ser meros exportadores dessas coisas. Nós não queremos repetir o que aconteceu com a prata na América Latina, com o ouro. Nós queremos que o Brasil seja o grande ganhador dessa riqueza que a natureza nos deu.
2: Ô Luana, e o enfrentamento ao crime organizado era um dos temas aguardados para serem tratados nessa reunião, né? O que foi discutido aí em relação a isso?
6: É isso mesmo, Mariana. Olha, o presidente Lula se colocou à disposição para estabelecer parcerias relacionadas ao combate à lavagem de dinheiro e ao tráfico de armas. E lembrou que é preciso dar alternativas econômicas para que as pessoas possam sobreviver. O presidente disse ainda que entregou a Trump um documento listando as medidas do governo para enfrentar o crime organizado e as propostas para a cooperação entre os países.
1: Então, Luana, o clima geral da reunião foi positivo, não é isso?
6: Pois sim, Nazi, tanto os ministros quanto o presidente Lula saíram otimistas e animados da reunião com Donald Trump. Em uma rede social, o presidente norte-americano chamou Lula de presidente dinâmico e disse que a reunião foi muito boa. Lula reforçou que o Brasil está aberto a discutir qualquer tema com os Estados Unidos.
3: Então eu saio muito, muito satisfeito da reunião. Acho que foi uma reunião importante para o Brasil e importante para os Estados Unidos. O Brasil está preparado para discutir com qualquer país do mundo qualquer assunto. Nós não temos veto, não tem assunto proibido. A única coisa que nós não abrimos mão é da nossa democracia e da nossa soberania. O resto é tudo discutível.
6: Ao fim da reunião, sobrou espaço até para brincadeiras sobre a Copa do Mundo de Futebol. O presidente Lula disse que pediu que Trump não revogue o visto de nenhum jogador brasileiro e disse que o Brasil sairá campeão dos Estados Unidos. Mariana Inazi.
2: Luana Karen falando com a gente ao vivo de Washington. Obrigada, Luana, pelas informações.
1: O turismo brasileiro está a todo vapor. Já são mais de 2 milhões de postos de trabalho criados entre janeiro e março.
2: Ainda no primeiro trimestre, o fluxo de visitantes internacionais ultrapassou a marca de 3 milhões de turistas.
1: E essa semana, a cidade de Fortaleza se transforma num centro estratégico do setor com o Salão do Turismo.
2: O Brasil ganha novo impulso com o anúncio de uma linha de financiamento para microempreendedores de baixa renda.
1: A linha de crédito especial deverá atender, por exemplo, guias de turismo, motoristas, vendedores ambulantes e artesãos.
2: As novidades foram anunciadas pelo presidente em exercício, Geraldo Alckmin.
4: O encontro marca o lançamento de novas políticas públicas para fortalecer o turismo brasileiro. Entre as medidas anunciadas está uma nova linha de crédito voltada para microempreendedores individuais de baixa renda. Cada microempreendedor pode acessar até R$ 21 mil em crédito. A linha conta com garantia do Fundo de Operações e tem apoio inicial de até R$ 100 milhões. O financiamento é voltado a quem está no Cade Único e enfrenta dificuldades para acessar crédito. Segundo o ministro do Desenvolvimento e Assistência Social, Família e Combate à Fome, Wellington Dias, a ação pode levar pessoas que hoje recebem o Bolsa Família a serem futuros empregadores.
7: A gente vai abrir o cadastro único, vamos qualificar essas pessoas juntos, garantir as condições para o emprego ou para um pequeno negócio.
4: De acordo com o ministro do Turismo, Gustavo Feliciano, a proposta é transformar pequenos negócios em fonte de renda estável e ampliar a autonomia das famílias.
8: O turismo real é aquele que o visitante sente na pele. Isso é justiça social na veia, trocando a dependência pelo protagonismo.
4: Outra novidade é o lançamento de um guia inédito para qualificar o atendimento a turistas neurodivergentes. Para o ministro Gustavo Feliciano, algumas medidas simples podem fazer grande diferença no acolhimento.
8: Queremos que cada museu e hotel brasileiro saiba receber quem percebe o mundo de forma diferente, mas o vive com a mesma intensidade.
4: Ao participar da cerimônia de abertura, o presidente em exercício, Geraldo Alckmin, comemorou o crescimento da entrada de turistas estrangeiros no Brasil e anunciou que os turistas chineses não vão mais precisar de visto para entrar no país.
9: A partir agora, da semana que vem, 11 de maio, não precisa mais ninguém da China ter visto. E nós estamos falando do segundo país mais populoso do mundo, 1,3 bilhão de pessoas. Então vai outro estímulo aí ao turismo.
4: O Salão do Turismo segue até o dia 9 de maio, reunindo as principais inovações do setor. A entrada é gratuita e a programação pode ser conferida no endereço gov.br/turismo. Reportagem Caroline Blaut.
2: O governo do Brasil anunciou uma nova fase nas obras de reconstrução do Rio Grande do Sul após as enchentes de maio de 2024.
1: Mais de 89 bilhões de reais em recursos federais já foram destinados ao Estado e aos municípios gaúchos para apoiar a população.
2: E hoje foram assinados contratos de 5 bilhões e 400 milhões de reais para obras de prevenção de enchentes no Rio Grande do Sul.
1: Também foi apresentado um balanço das obras feitas até agora.
5: Há 2 anos, o Rio Grande do Sul viveu uma das maiores tragédias climáticas da história do país. As enchentes atingiram praticamente todo o estado, deixaram cidades submersas, milhares de famílias desalojadas e um rastro de destruição em infraestrutura, moradias, escolas e serviços públicos. 2 anos depois, o governo do Brasil voltou ao Estado para apresentar um balanço da reconstrução e anunciar uma nova etapa de investimentos. Em Porto Alegre, a ministra da Casa Civil, Miriam Belchior, participou de reunião nesta quinta-feira com autoridades federais, estaduais e municipais e autorizou o início de novas obras em diferentes regiões gaúchas. Os recursos fazem parte do Fundo Federal criado para recuperação e proteção contra eventos extremos. Segundo a ministra da Casa Civil, entre as intervenções está a primeira etapa das obras do canal de drenagem de São Leopoldo, além de novos sistemas de contenção e proteção nas bacias do Rio Gravataí, Arroio Feijo, Eldorado do Sul e Vale dos Sinos. Ao todo, 16 municípios devem ser beneficiados.
10: Nós definimos quais eram as obras prioritárias, 8 intervenções prioritárias.
5: Desde o início da tragédia, mais de R$89 bilhões em recursos federais já foram destinados ao Estado. Cerca de 94% desse total já foram executados em ações de assistência.

0: Recuperar a infraestrutura.
1: No Rio Grande do Sul, a ministra da Casa Civil também inaugurou o campus do Instituto Federal do Rio Grande do Sul em Viamão, no interior gaúcho. Reportagem Pablo Mundim.
2: E novos locais vão começar a receber alertas de desastres.
3: A ideia é reforçar as ações de defesa civil para ampliar o monitoramento e proteger a população.
4: O Centro Nacional de Monitoramento e Alertas de Desastres Naturais, o CEMADEM, ampliou a rede brasileira de monitoramento e passou a atender mais de 162 municípios em todo o país. Com isso, o número de cidades monitoradas sobe para mais de 1.200. A expansão contempla municípios com alto risco de deslizamentos, enxurradas e inundações. Bahia, Santa Catarina, Minas Gerais e Pernambuco estão entre os estados com maior número de cidades incluídas na nova etapa. O reforço da rede faz parte das ações do novo PAC, inclui a instalação de novos pluviômetros automáticos, equipamentos que acompanham o volume de chuva e ajudam na emissão de alertas mais precisos para a defesa civil. Segundo o CEMADEM, o aumento dos eventos climáticos extremos exige mais investimento em prevenção e monitoramento. O órgão também construirá um novo data center para ampliar a capacidade de processamento de dados e melhorar o acompanhamento das áreas de risco. Atualmente, mais de 2 mil municípios brasileiros são considerados vulneráveis a desastres como enchentes e deslizamentos. O objetivo do governo é ampliar o monitoramento para todas essas cidades nos próximos anos.
5: Claudimário Carvalho, para a Voz do Brasil.
2: Microempresas e empresas de pequeno porte com dívidas podem acessar o Desenrola Empresas para conseguir melhores condições de pagamento e limpar o nome.
3: 2 milhões de pequenos e microempreendedores podem ser beneficiados em um primeiro momento.
2: Podem participar aquelas empresas que já contrataram crédito pelo Procred 360 ou Pronamp.
3: O programa oferece vantagens como maiores prazos de pagamento e de carência e aumento nos limites de crédito.
6: Poderão ser renegociadas dívidas contratadas até 31 de janeiro de 2026, com atraso mínimo de 90 dias. O programa vai beneficiar empreendedores e microempreendedores com melhoria nas condições de crédito nos programas existentes. E a expectativa é de beneficiar mais de 2 milhões de negócios. No Procred 360, voltado a empresas com faturamento anual de até R$360 mil, a carência passa de 12 para 24 meses e o prazo total de pagamento sobe de 72 para 96 meses. O limite de crédito aumenta de 30 para 50% do faturamento, podendo chegar a 60% no caso de empresas lideradas por mulheres, com teto de R$180 mil. Já no Pronamp, voltado a empresas com faturamento anual de até R$4.800.000, a carência também passa para 24 meses. O prazo total sobe para 96 meses e o limite total de crédito aumenta de R$ 250 mil para R$ 500 mil. Segundo o ministro do Empreendedorismo, da Microempresa e da Empresa de Pequeno Porte, Paulo Pereira, o endividamento não afeta só o consumo, como compromete a atividade produtiva quando atinge pequenos negócios.
7: Empresas que tá negativada ou que tem situação de inadimplência não consegue investir nos seus equipamentos, no aumento da tua produtividade, no crescimento da tua capacidade de comercializar. Por isso, a ideia do presidente Lula é devolver para as empresas fluxo de caixa, capacidade de investimento, possibilidade de contração, que vai gerar, né, um dinamismo ainda maior na economia brasileira.
6: Para acessar o Desenrola Empresas, basta procurar o contato com o banco onde a dívida foi contraída e fazer a renegociação. Com locução de Thaísa Vitória, reportagem Luciana Colares de Holanda.
2: A produção industrial brasileira cresceu pelo terceiro mês seguido.
3: A expansão foi de 0,1% na passagem de fevereiro para março.
2: Em relação a março do ano passado, o aumento na produção industrial foi de 4,3%.
3: O gerente de pesquisa do IBGE, André Macedo, destaca os setores que mais cresceram em março.
8: As influências positivas mais importantes foram assinaladas por coque, produtos derivados do petróleo e biocombustíveis e produtos químicos. A atividade de produtos derivados do petróleo e biocombustíveis, que marcou o quarto mês seguido de crescimento na produção e avançou nesse período 11,5%, foi impulsionada em grande parte pela maior produção de óleo diesel, enquanto que no setor de produtos químicos observa-se a maior produção dos produtos ligados ao setor agrícola,

0: um destaque para adubos e fertilizantes.
1: Segundo o IBGE, a indústria já acumula expansão de 3,1% neste ano de 2026.
2: Inaugurada essa semana em Pelotas, no Rio Grande do Sul, a primeira Casa da Igualdade Racial do Estado.
1: O espaço oferece atendimento jurídico, psicológico e social a vítimas de racismo, além de ações culturais, educativas e de inclusão produtiva voltadas à população negra.
2: É a terceira unidade em funcionamento no país.
3: A iniciativa pretende fortalecer comunidades, ampliar oportunidades e enfrentar o racismo de forma articulada. A unidade gaúcha é a terceira do país. Todas foram construídas numa parceria entre o governo do Brasil, estados e municípios. E cada uma custou cerca de R$1 milhão. A ministra da Igualdade Racial, Raquel Barros, fala da importância desse espaço para a comunidade negra do país.
4: As mulheres negras sempre precisam de apoio, sofrem muitas violências e a gente não tinha um espaço adequado para receber essas pessoas. É um trabalho de promover dignidade para quem mais precisa e a população negra é a maioria nesse país e a gente sabe que a gente ainda precisa avançar muito, mas existe uma escolha desse governo e a escolha desse governo é fazer o que tenha direito para todas as pessoas.
3: O espaço possui atividades permanentes de ações educativas voltadas ao fortalecimento da identidade negra. E ainda neste primeiro semestre, mais 3 casas da igualdade racial serão inauguradas no país. 2 em Minas Gerais e 1 na Bahia. Reportagem Cleide Lopes.
1: O inverno começa oficialmente no dia 21 de junho.
2: E por isso o Ministério da Saúde está alertando para a vacinação contra a gripe mais comum durante o frio.
1: Entre os grupos prioritários estão crianças, gestantes, idosos, pessoas com doenças crônicas, indígenas e quilombolas.
5: Com a proximidade do inverno, a procura pela vacina contra a gripe tem aumentado na Unidade Básica de Saúde número 1 em Brasília. Nesta quarta-feira, no período da tarde, a movimentação era intensa, mas Cláudio Regis Rangel aguardava sua vez na fila pacientemente. Para ele, que é professor de educação física, a vacinação é indispensável.
6: Não tem coisa pior do que ficar doente. Segundo, que eu não quero também transmitir para as pessoas que eu trabalho com pessoas de 60 a mais, então não posso nem resfriar.
5: Quem também aguardava a vez para se imunizar era Ivonilde Maria de Mesquita Gomes. A aposentada conta que se vacina regularmente e hoje separou o período da tarde para tomar o imunizante contra a gripe.
7: Desde que eu completei 60 anos que eu faço, né? Porque se você fica gripada, bem, os sintomas são mais leves, sabe?
5: Mais de 17 milhões de doses da vacina contra a gripe já foram distribuídas no país pelo governo. As doses reforçam os estoques das UBSs para a campanha nacional de vacinação contra a influenza, que começou em 28 de março nas regiões Nordeste, Centro-Oeste, Sul e Sudeste. Realizada anualmente pelo Ministério da Saúde, com apoio de estados e municípios, a mobilização prioriza crianças, gestantes e idosos com 60 anos ou mais, grupos mais suscetíveis a formas graves da doença. Éder Gatti, diretor do Programa Nacional de Imunizações, explica que a vacina é a principal forma de prevenção e os imunizantes atuais reduzem hospitalizações.
8: É uma vacina que protege muito bem, ela é produzida no Brasil pelo Instituto Butantan e ela protege para 3 tipos de vírus da gripe e o objetivo dela é principalmente evitar hospitalização e morte.
5: O diretor do Programa Nacional de Imunizações destaca também que a vacina disponibilizada no SUS é segura.
8: É uma vacina muito segura, o Brasil usa ela já há mais de 2 décadas e todos os anos a gente renova a composição dessa vacina conforme orientações da Organização Mundial de Saúde.
5: Além da vacina contra a gripe, o SUS oferece imunização contra o vírus sincicial respiratório para gestantes entre a 28ª e a 36ª semana de gestação. Ela protege os bebês contra bronquiolite e formas graves de infecções respiratórias, transferindo anticorpos via placenta. A aplicação é dose única e recomendada em cada gestação. Reportagem Gabriela Noronha.
1: E o Brasil já atingiu a marca de 1 milhão de gestantes vacinadas contra o vírus sincicial respiratório, causador de doenças como bronquiolite e a pneumonia em bebês.
2: A vacinação das gestantes vem sendo oferecida de forma inédita pelo SUS e garante a proteção dos bebês nos primeiros dias de vida, quando eles são mais vulneráveis a terem complicações graves provocadas pelos vírus.
1: Além da vacina, o SUS também passou a oferecer o Nirsevimab, um medicamento que garante a proteção imediata contra o vírus e é indicado para prematuros e crianças pequenas com comorbidades, como doenças cardíacas e pulmonares.
2: O ministro da Saúde, Alexandre Padilha, destacou que a vacina introduzida em dezembro na rede pública já reduziu em 63% a morte de bebês pelo vírus sincicial respiratório e em mais de 50% os casos de internação por esse vírus.
1: Padilha também convocou as mamães a se protegerem.
9: Gestante, a partir da 28ª semana, se vacine para bronquiolite. Nasceu bebê prematuro, Nirsevimab já disponível nas maternidades.
1: E um recorde na saúde do país. O Brasil registra número histórico de transplantes em 2025.
2: Ao todo foram 31 mil procedimentos, o que representa um aumento de 21% em relação a 2022.
1: De acordo com o Ministério da Saúde, o número é resultado dos investimentos em melhoria logística e distribuição entre os estados.
2: No ano passado foram destinados R$1,5 bilhão para o Sistema Nacional de Transplantes, um crescimento de 37% comparado a 2022.
1: Além disso, o aumento de transplantes também conta com um esforço da Força Aérea Brasileira no transporte ágil dos órgãos e equipes médicas. Foram mais de 4 mil voos nesse período.
2: O esporte brasileiro atinge marca histórica e chega ao recorde de contemplados pelo Bolsa Atleta.
1: O programa oferece apoio financeiro a mais de 11 mil esportistas e garante condições de treinamento e participação em competições nacionais e internacionais.
10: O programa Bolsa Atleta alcançou em 2026 o maior número de beneficiários da história. Com a inclusão de mais 32 atletas, o total chega agora a 11.214 contemplados em todo o país, um aumento de 10% em relação ao recorde anterior de 10.196 registrado em 2025. Os novos beneficiários fazem parte da categoria Atleta Pódio, voltada a esportistas de alto rendimento, que estão entre os melhores do mundo em suas modalidades. Ao todo foram incluídos atletas olímpicos, paralímpicos e surdo-olímpicos, com destaque para modalidades como natação, atletismo, judô e ciclismo, além de atletas guia que auxiliam competidores com deficiência visual. O Bolsa Atleta é um programa coordenado pelo Ministério do Esporte que oferece apoio financeiro para treinamento e participação em competições. O benefício atende diferentes fases da carreira esportiva, desde a base até o alto rendimento, com foco em garantir condições para o desenvolvimento dos atletas brasileiros. Dilson Santa Fé, para a Voz do Brasil.
1: E essas foram as notícias do Governo do Brasil.
2: Uma realização da Secretaria de Comunicação Social da Presidência da República.
1: Com produção da empresa Brasil de Comunicação.
2: Fique agora com as notícias do Poder Judiciário e do Congresso Nacional. Uma boa noite.
1: Boa noite para você e até amanhã.
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13: STF autoriza nova fase da operação Complice Zero.
14: Ex-governador do Acre, Gladson Cameli, é condenado a mais de 25 anos de prisão, maior pena já aplicada pelo STJ.
13: Ministra Carmen Lúcia participa da última sessão de julgamentos, ocupando a presidência do TSE.
14: Boa noite, eu sou Carlos Eduardo Cunha.
13: E eu sou Walter Lima.
14: O STF autorizou a nova fase da Operação Compliance Zero.
13: O ministro André Mendonça atendeu o pedido da Polícia Federal. Marcelo Della Libera.
15: O ministro do STF, André Mendonça, autorizou a operação que investiga fraudes envolvendo o Banco Master. A Polícia Federal aponta indícios de que o senador Ciro Nogueira teria atuado em favor do banqueiro Daniel Vorcaro em troca de vantagens indevidas. A decisão também determinou a prisão temporária de Felipe Vorcaro, apontado como operador financeiro do esquema. A investigação apura suspeitas de corrupção, lavagem de dinheiro e ocultação patrimonial.
14: O ex-governador do Acre, Gladson Cameli, foi condenado a 25 anos e 9 meses de prisão.
13: Essa foi a maior pena já aplicada pelo STJ em uma ação originária. Fátima Uchoa.
16: Segundo a acusação, Cameli era o líder de uma organização criminosa composta por núcleos familiares, políticos e empresariais. E os atos ilícitos iniciados em 2019 já teriam provocado prejuízo superior a 16 milhões de reais aos cofres públicos. Ele foi condenado pela prática de crimes como lavagem de dinheiro e fraudes em licitações. A Corte Especial do STJ também determinou o pagamento de multa e de indenização ao Estado do Acre no valor de mais de 12 milhões de reais, além da perda do cargo de governador. Mas Cameli já havia renunciado no mês passado, pretendendo concorrer ao Senado. A relatora foi a ministra Nancy Andrighi.
14: Ministra Carmen Lúcia participa da última sessão de julgamentos ocupando a presidência do TSE.
13: Ela reafirmou a luta pela democracia e igualdade feminina. Fábio Ruas.
17: Aplaudida de pé pelo plenário, após a exibição de um vídeo sobre a trajetória dela, a ministra encerrou mais um ciclo no TSE, reafirmando o compromisso com a democracia e com a ocupação de espaços de poder por mulheres. Carmen Lúcia foi a primeira mulher a presidir o Tribunal da Democracia. No primeiro ciclo no TSE, ela presidiu a corte de abril de 2012 a novembro de 2013.
18: Candidatas têm mais dificuldades que os candidatos, as advogadas têm mais dificuldades que os advogados, as defensoras públicas têm mais dificuldades que os defensores. Isto não é um problema de civilidade, isso é um problema de humanidade.
17: A posse do ministro Nunes Marques na presidência do TSE e do ministro André Mendonça na vice-presidência vai ser na próxima terça-feira, dia 12 de maio.
14: Desembargadora Margarete Costa toma posse administrativa como ministra do TST.
13: Ela será a 12ª mulher a ocupar o cargo. William Nascimento.
19: Margarete Costa já soma 36 anos de carreira na magistratura trabalhista. Ela será a 12ª mulher a ocupar o cargo desde que o tribunal foi instalado em setembro de 1976. A ministra iniciou a trajetória como juíza do trabalho na década de 1990. Em 2014, foi promovida a desembargadora no TRT-5 da Bahia, tendo inclusive atuado como desembargadora convocada no TST.
14: TRF2 mantém na Justiça Federal ação do MPF contra a Igreja Universal por assédio judicial à jornalista.
13: Com o novo resultado, a ação retorna à Justiça do Rio de Janeiro. Sabrine Menezes.
20: O caso começou em 2020, quando 144 ações praticamente idênticas foram ajuizadas por pastores da Igreja Universal do Reino de Deus em 19 estados contra o jornalista. A apuração do MPF identificou que as petições tinham um padrão e foram ajuizadas no mesmo período, indicando uma atuação coordenada para dificultar a defesa e sobrecarregar o judiciário. Para o TRF2, como o MPF é autor do caso, a competência é da Justiça Federal e não da Justiça Estadual. Na ação, o MPF pede a condenação da Universal ao pagamento de indenização mínima de 5 milhões de reais por danos morais coletivos, que deverão ser destinados a iniciativas de proteção à liberdade de imprensa.
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14: Boa noite.
13: E até amanhã.
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1: Eu sou Paula Groba.
2: E eu sou Ricardo Nakaoka.
1: E estes são os destaques de hoje do Jornal do Senado, que começa agora.
2: Nova lei endurece regras e combate fraudes no seguro defeso.
1: Comissão aprova proibição de ligações automáticas de telemarketing.
2: Projeto cria rede de proteção para trabalhadoras domésticas vítimas de violência.
1: Boa noite.
2: Boa noite.
1: A denúncia de agressões e tortura contra uma trabalhadora doméstica grávida no Maranhão acendeu um alerta sobre a violência sofrida por mulheres dentro do ambiente de trabalho.
2: Diante da repercussão do caso, chegou ao Senado um projeto que cria uma rede nacional de proteção para trabalhadoras domésticas vítimas de abusos e maus tratos. Repórter Alexandre Campos.
3: Pela proposta, o atendimento deverá ser integrado e respeitar o tempo, a vontade e as decisões da vítima de violência doméstica. Segurança da pessoa agredida, discrição, linguagem acessível e respeitosa também deverão ser observadas pelos agentes da rede de acolhimento. Por outro lado, serão vedadas condutas que revitimizem a pessoa agredida, discriminação ou preconceito contra ela, demora na prestação de apoio e pedidos desnecessários de relato do ocorrido. A autora do projeto, a senadora doutora Eudócia, do PSDB de Alagoas, afirmou que a ausência de um protocolo nacional pode comprometer a segurança e proteção das vítimas de violência doméstica.
4: O protocolo contribuirá para aumentar as denúncias de violência contra as mulheres que se sentirão amparadas pela lei e encorajadas a procurar ajuda.
3: O projeto ainda prevê indicadores de avaliação para apurar a qualidade do atendimento. Em caso de descumprimento do protocolo, tanto o órgão como o agente responsável estarão sujeitos à sanção.
1: E o programa Antes que Aconteça, de prevenção à violência doméstica e ao feminicídio, apresentado pela senadora Daniela Ribeiro, virou lei.
2: A iniciativa soma ações de educação, acolhimento às vítimas e vigilância aos agressores. Repórter Raíssa Abreu.
5: A iniciativa da senadora Daniela Ribeiro, do PP da Paraíba, prevê ações educativas, estruturas de apoio às vítimas em instituições públicas e privadas e medidas de proteção, como o uso da inteligência artificial para monitorar agressores. Durante a votação da proposta em plenário, a senadora destacou a formação de defensoras populares, capacitadas para evitarem os casos de violência.
6: Não precisa mais a história de briga de marido e mulher, ninguém mete a colher, não. Todo mundo mete a colher, sim. E isso é para salvar vidas. Quando vê ali que aquela mulher disse assim, não, mas eu não quero denunciar porque é o pai dos meus filhos. A gente sabe que tem todas essas dificuldades. Mas aí, essa defensora popular tem a condição de fazer a denúncia.
5: Também estão previstas ações de recuperação e reeducação de agressores, como as rodas de conversa.
1: Em meio ao aumento de denúncias de fraudes em benefícios sociais, o governo federal endureceu as regras para a concessão do seguro defeso, pago a pescadores artesanais durante o período em que a pesca é proibida.
2: A nova lei, sancionada pelo presidente Lula, cria mecanismos mais rigorosos de controle e prevê punições mais severas para irregularidades. Os detalhes com o repórter Henrique Nascimento.
7: A nova lei do seguro defeso cria exigências como identificação biométrica e inscrição no cadastro único para pescadores artesanais terem acesso ao benefício. O texto também autoriza o pagamento de parcelas pendentes de anos anteriores, desde que os pedidos tenham sido feitos dentro do prazo legal. Durante a votação no Senado, parlamentares divergiram sobre os mecanismos de controle previstos na proposta. O senador Rogério Marinho, do PL do Rio Grande do Norte, criticou pontos do texto e afirmou que as mudanças poderiam facilitar irregularidades.
8: O governo do PT disse, olha, nós queremos evitar os furos, queremos evitar os ralos, queremos evitar a corrupção, porque a CGU identificou os problemas. Aí o relatório vem na contramão.
7: Já o relator da proposta, senador Beto Faro, do PT do Pará, rebateu as críticas e afirmou que a lei amplia as punições para fraudes.
9: Não é verdade que aqui se afrouxa qualquer questão, muito pelo contrário, é mais punição. Inclusive, as entidades, elas são chamadas a colaborar com o governo.
7: A nova legislação também amplia a transparência do programa e cria regras de atualização cadastral dos pescadores.
1: E o Congresso Nacional vai analisar duas medidas provisórias editadas pelo governo federal que destinam até 14,5 bilhões milhões de reais para o financiamento de caminhões, ônibus e micro-ônibus. O objetivo é reduzir os impactos econômicos dos conflitos no Oriente Médio e renovar a frota rodoviária do país.
2: Outra medida abre crédito extraordinário de 17 bilhões de reais para ampliar o acesso ao crédito. Transportadores autônomos, cooperativas e empresas do setor poderão contratar o financiamento até o dia 28 de agosto.
1: Ligações automáticas que interrompem o trabalho, o descanso e até o sono dos brasileiros podem estar com os dias contados. A Comissão de Ciência e Tecnologia do Senado aprovou um projeto que proíbe chamadas de telemarketing feitas por robôs sem qualquer atendimento humano.
2: Pelo texto, o uso de ligações automatizadas só será permitido para confirmação de uma compra ou contrato feitos anteriormente em outro canal de venda. Repórter Rodrigo Rezende.
10: Se você tem um celular, é muito provável que já se cansou de receber dezenas, às vezes centenas de ligações de números desconhecidos com mensagens automáticas oferecendo produtos dos mais diversos, de planos de academia a empréstimos consignados. Muita gente nem atende mais o telefone por causa disso. A Comissão de Ciência e Tecnologia do Senado aprovou um projeto do senador Ciro Nogueira, do Progressistas do Piauí, que proíbe ações de telemarketing para venda ou adesão de produtos sem que haja intervenção humana. Ou seja, ficariam vedadas as abordagens telefônicas automáticas com os chamados robôs. O relator da proposta, senador Hamilton Mourão, do Republicanos do Rio Grande do Sul, afirmou que os consumidores estão cansados do excesso de ligações automatizadas.
11: Hoje, volta e meia, a gente recebe uma sequência de ligações que são efetivamente ligações feitas por robôs. E esse projeto vem exatamente para impedir que essas coisas continuem a acontecer.
10: Mourão acatou uma emenda que prevê que o uso de ligações automatizadas só será permitido para confirmação de uma compra ou contrato feitos anteriormente em outro canal de venda, um processo conhecido como dupla checagem. A proposta segue agora para análise da Câmara dos Deputados.
1: Em muitas regiões do Brasil, fazer uma ligação ou acessar a internet ainda é um desafio diário. Para tentar mudar essa realidade, a Comissão de Ciência e Tecnologia aprovou um projeto que amplia a cobertura de celular e internet em áreas de difícil acesso.
2: A proposta ainda passará por uma segunda votação antes de seguir para a Câmara dos Deputados. Repórter Márcio Maturana.
12: Operadoras de celular e de internet podem ter que assumir compromisso de abrangência na cobertura para atender a regiões de difícil acesso ou menos atraentes economicamente. Um projeto aprovado em primeiro turno na Comissão de Ciência e Tecnologia previa essa obrigação apenas em áreas rurais, mas a delimitação foi retirada pelo relator, o senador Hamilton Mourão, do Republicanos do Rio Grande do Sul.
13: Entendemos que a lei não deve delimitar uma destinação específica para os recursos oriundos dos leilões de radiofrequência, como no caso o atendimento de áreas rurais. Isso porque a tecnologia é dinâmica e o objetivo de cobertura do campo pode ser alcançado sem uma amarra legal que pode engessar a aplicação dos investimentos.
12: Pelo texto, os compromissos das empresas associadas à exploração das faixas de frequência de celular e internet devem representar pelo menos 90% do valor mínimo da licitação. Esse projeto agora aguarda uma segunda votação na própria Comissão de Ciência e Tecnologia antes de seguir para a Câmara dos Deputados.
1: O presidente do Senado, Davi Alcolumbre, anunciou o lançamento do site História do Senado. O portal já está disponível e reúne fatos marcantes da instituição. A iniciativa celebra os 200 anos do marco inicial do Parlamento Brasileiro, quando foi instalada a Assembleia Geral Legislativa em 1826.
2: Alcolumbre destacou que o especial Senado 200 anos inclui 8 documentários sobre momentos importantes da atuação da Casa. O site também reúne análises das constituições brasileiras, registros de posses presidenciais e textos sobre a participação do Senado em temas fundamentais, como relações internacionais, meio ambiente, direitos humanos, cultura e patrimônio. Para o presidente do Congresso Nacional, a iniciativa amplia o acesso da sociedade às informações, ao oferecer conteúdo amplo e organizado.
14: Ao celebrar o bicentenário, o Senado Federal reafirma o seu compromisso com a memória, a democracia e o conhecimento histórico. O site foi concebido como espaço público acessível a pesquisadores, estudantes e cidadãos interessados no papel do Parlamento na formação do Estado brasileiro.
2: Com edição de Paula Groba e trabalhos técnicos de João Lira, o Jornal do Senado fica por aqui. Acompanhe agora as notícias da Câmara dos Deputados. Boa noite.
1: Boa noite e até amanhã.
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16: Aumenta a pena para assassinato e lesão de agentes públicos de segurança.
17: Câmara estabelece medidas para evitar acidentes com animais silvestres.
16: Parlamentares aprovam política para exploração de minerais estratégicos.
17: Boa noite. Câmara aprova projeto que cria a Política Nacional de Produção e Beneficiamento de Minerais Considerados Estratégicos. O repórter Antônio Vital acompanhou a votação.
18: A Câmara dos Deputados aprovou o projeto que cria uma Política Nacional para Exploração e Beneficiamento de Minerais Críticos e Estratégicos, fundamentais para a fabricação de equipamentos de informática, para fornecimento de energia e defesa nacional. São exemplos de minerais estratégicos o lítio, cobalto, nióbio e terras raras, usados na fabricação de baterias, painéis solares e equipamentos eletrônicos. O projeto original foi apresentado pelo deputado Zé Silva, do União de Minas Gerais, e o texto final, elaborado pelo relator, deputado Arnaldo Jardim, do Cidadania de São Paulo, contempla também sugestões previstas em outras 14 propostas sobre o assunto. O projeto prevê incentivos para empresas do setor, e a ideia é estimular produtos industrializados no Brasil, com possibilidade, inclusive, de tributação sobre a exportação de minério bruto. A proposta também prevê a criação de um fundo garantidor de natureza privada, com recursos totais de R$5 bilhões, dos quais 2 bilhões serão aportados pelo governo federal para ajudar no financiamento das empresas. Outra fonte de recursos serão títulos emitidos no mercado. As empresas beneficiadas com incentivos fiscais terão que aplicar pelo prazo de 6 anos, no mínimo 0,3% de sua receita operacional bruta em projetos de pesquisa, desenvolvimento e inovação, e outros 0,2% no fundo garantidor. Para isso, os projetos terão que ser aprovados por um conselho, batizado de Conselho Nacional para Industrialização de Minerais Críticos e Estratégicos. O Conselho terá representantes do governo, das empresas, de universidades, de estados e municípios. O Conselho foi criticado pelo deputado Gilson Marques, do Novo de Santa Catarina, que defendeu mais liberdade para as empresas, inclusive estrangeiras, investirem no Brasil.
19: Não tem que ter crédito fiscal direcionado ou regime especial complexo. Tem que ter redução geral da carga e não o contrário. Tem que evitar escolher os vencedores. Tem que ser livre a entrada de investimento externo e sem restrições de controle societário. A liberdade de exportação tem que ter uma ausência de obrigação de beneficiamento no Brasil.
18: A proposta original do governo previa a criação de uma estatal chamada Terrabras, com monopólio sobre a exploração de minerais críticos em regime de partilha, em que apenas o excedente da produção fica a cargo de empresas privadas. A criação de um conselho com poder de aprovar os projetos, com maioria de representantes do governo, acabou sendo aceita para permitir a aprovação. Para o deputado Bongás, do PT do Rio Grande do Sul, ter uma política definida em lei é melhor que nada.
20: Então o avanço de hoje é nós termos uma legislação que permita esse regramento, que cria o fundo, que tem um conselho, que tem um comitê. Essa nós vamos votar sabendo que o debate sobre a soberania vai mais longe. E para isso, inclusive, nós temos que ter outra correlação nesse Congresso para a gente poder ter um dia uma Terrabras para administrar os bens.
18: Já deputados da bancada governista criticaram o projeto por não impor limites a empresas estrangeiras em um setor considerado estratégico. Foi o que disse a deputada Jandira Fegali, do PCdoB do Rio de Janeiro.
21: Mesmo que o texto tenha todas as expressões de defesa da soberania, que cria um conselho com vários poderes para, inclusive, determinar quem deve ou não deve estar dentro do Brasil. Mas se a lei não regula, não dá limites, não estabelece percentuais, qual é o limite do capital estrangeiro, se é que ele deve existir nessa intervenção em área tão estratégica, nós não estamos, de fato, fazendo a defesa da soberania nacional.
18: O projeto também prevê incentivos para a chamada mineração urbana, que é a obtenção de minerais críticos a partir do desmonte de produtos industrializados, como televisores, computadores e baterias. O relator, Arnaldo Jardim, disse que a proposta garante soberania nacional e estimula o beneficiamento no país.
22: O Brasil não pode ser mero exportador de commodities minerais. Deve ter estratégia, política, determinação de agregar valor, fazer o seu beneficiamento, fazer a transformação, e usar isso, que é um atributo nosso geológico, como um instrumento claro de desenvolvimento.
18: O projeto que cria uma política nacional para exploração e beneficiamento de minerais críticos e estratégicos seguiu para análise do Senado. Da Rádio Câmara de Brasília, Antônio Vital.
15: Economia.
16: Welter, do PT do Paraná, comemora o lançamento do programa Desenrola 2.0 como medida para aliviar o endividamento das famílias. O deputado explica que a iniciativa prevê renegociação de dívidas com redução de juros, beneficiando milhões de trabalhadores.
17: Welter acrescenta que o programa busca enfrentar problemas como o alto custo do crédito, além do impacto das apostas e do consumo facilitado. Para ele, a medida deve contribuir para reorganizar a vida financeira das famílias e reduzir o peso das dívidas no orçamento doméstico.
15: Trabalho.
16: André Janones, da Rede de Minas Gerais, pede aprovação imediata da proposta de emenda que acaba com a escala 6x1. Ele critica atrasos e a instauração de uma comissão que, segundo ele, foi criada para ouvir apenas empresários, demonstrando tratamento desigual entre patrões e empregados.
17: André Janones reclama da falta de consultas a trabalhadores na concessão de benefícios fiscais e rejeita a proposta de compensação financeira do governo a empresas com o fim da jornada 6x1. Segundo ele, a população cobra mudanças e o cenário eleitoral aumenta a pressão sobre os parlamentares.
16: Patrus Ananias, do PT de Minas Gerais, defende o fim da escala 6x1, argumentando que o tema ganha relevância no contexto do Dia do Trabalho. Ele apela à sensibilidade social, humana e espiritual dos parlamentares para a aprovação da matéria e por mais qualidade de vida aos trabalhadores.
17: Patrus Ananias destaca sua experiência pessoal na defesa dos direitos trabalhistas e reforça que a jornada de 40 horas semanais, sem corte salarial, amplia o tempo para família, fé e lazer. Ele disse ainda que trabalhadores brasileiros ganham menos, tornando urgente a aprovação da proposta.
16: Silvio Antônio, do PL do Maranhão, apela ao governo federal para atender as reivindicações dos servidores técnico-administrativos das universidades federais em greve desde fevereiro deste ano. Segundo ele, a paralisação envolve 37 entidades e afeta o funcionamento das instituições.
17: Silvio Antônio alerta também para cortes em importações do Conselho Nacional de Desenvolvimento Científico e Tecnológico, o CNPq, comprometendo pesquisas científicas e projetos ligados às universidades federais. Ele pede medidas urgentes para garantir atividades acadêmicas e o desenvolvimento científico nacional.
15: Desenvolvimento regional.
16: Paulo Pimenta, do PT do Rio Grande do Sul, destaca a atuação do governo federal na reconstrução do estado após as enchentes de 2024. O deputado afirma que a resposta à tragédia envolveu mais de 111 bilhões de reais com ações coordenadas por 18 ministérios.
17: Paulo Pimenta informa que famílias, empresas e produtores rurais receberam apoio para retomar suas atividades. Ele cita recursos para moradias, infraestrutura, escolas, unidades de saúde e para a renegociação da dívida estadual.
16: Ícaro de Valmir, do Republicanos de Sergipe, denuncia a falta de água em Aracaju e em municípios do interior após a concessão do serviço à iniciativa privada. O deputado afirma que a crise obriga moradores, hotéis e restaurantes a depender de caminhões-pipa para o abastecimento.
17: Ícaro de Valmir cobra do governo de Sergipe providências para normalizar o fornecimento de água. Ele critica a omissão do executivo estadual diante do problema e relata que famílias chegam a buscar água em locais impróprios.
16: Paulo Marinho Júnior, do PL, denuncia a precariedade da segurança pública e a má qualidade do atendimento médico no município de Caxias, no Maranhão. O parlamentar relata que a cidade enfrenta uma grave onda de violência marcada por homicídios e apreensões de grandes quantidades de entorpecentes.
17: No setor da saúde, Paulo Marinho Júnior relata a falta de leitos para crianças e o descredenciamento de uma clínica do SUS devido à perseguição política. Ele argumenta que o descaso administrativo e a inação dos órgãos fiscalizadores agravam a situação dos habitantes.
15: Transportes.
16: Átila Lins, do PSD do Amazonas, comemora a decisão da Justiça Federal que permite a continuidade das obras da BR-319. Segundo o deputado, a medida responde à ação movida pelo governo federal com o apoio da bancada amazonense no Congresso.
17: Átila Lins sustenta que a rodovia, especialmente em seu trecho do meio, é estratégica para acabar com o isolamento do estado e garantir o desenvolvimento regional.
16: Marina Silva, da Rede de São Paulo, contesta acusações de que pessoas do seu círculo familiar estariam envolvidas em processo que pede a suspensão temporária de editais para as obras na BR-319 que liga Manaus a Porto Velho. A deputada diz que informação divulgada no Senado é falsa.
17: Marina Silva defende que o debate sobre a BR-319 ocorra com informações corretas, sem ataques pessoais e com o devido cuidado ambiental, social e cultural que a região amazônica exige.
15: Meio ambiente.
16: Câmara aprova medidas para evitar acidentes com animais silvestres em rodovias. O repórter Marcelo Lacher nos conta como deve funcionar.
10: O plenário da Câmara aprovou o projeto que estabelece medidas para reduzir acidentes com animais silvestres, principalmente atropelamentos em estradas, rodovias e ferrovias. Pelo texto aprovado, estudos ambientais obrigatórios para obras e ampliação de rodovias e ferrovias deverão prever medidas para evitar atropelamentos. Com base nesses estudos, os órgãos responsáveis poderão exigir, por exemplo, a instalação de estruturas que facilitem a travessia dos animais, como passagens aéreas e subterrâneas, cercas, sinalização e redutores de velocidade. O projeto também determina que órgãos públicos e concessionárias que administram rodovias façam o monitoramento das áreas com mais acidentes. A proposta também cria um Cadastro Nacional de Acidentes com Animais Silvestres, que reunirá informações sobre ocorrências em todo o país. Esses dados deverão ser públicos e usados para orientar políticas de prevenção e melhorar a segurança nas estradas. As regras também passam a valer para estradas e ferrovias já existentes, que deverão se adaptar às novas exigências. No caso de concessões, essa adequação deverá respeitar o equilíbrio financeiro dos contratos já existentes. Relatora da proposta, a deputada Dula Salabeste, do PSOL de Minas Gerais, argumentou que o projeto ajuda a reduzir acidentes, protege a biodiversidade e melhora a segurança nas vias. Segundo ela, a medida organiza ações que hoje são adotadas de forma isolada e cria uma política mais estruturada para enfrentar o problema.
0: Para quem não sabe, no Brasil, a cada segundo, 15 animais silvestres são atropelados nas nossas rodovias. São mortos no Brasil por ano 500 milhões de animais em nossas rodovias. E aí vivemos essa contradição. Temos a maior biodiversidade, mas somos também o país que mais atropela animais em rodovias.
10: O projeto que estabelece medidas para evitar atropelamentos de animais silvestres em estradas, rodovias e ferrovias seguiu para análise do Senado. Da Rádio Câmara de Brasília, com informações de Daniela Lessa, Marcelo Larcher.
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15: Direitos Humanos.
17: Raymond, do PT do Rio de Janeiro, relatou na Comissão de Administração e Serviço Público projeto que cria cotas para a contratação de pessoas com síndrome de Down em empresas públicas. O parlamentar considera que a medida garante inclusão e reconhece a capacidade produtiva desse segmento.
4: É um projeto riquíssimo. Ele diz que as empresas públicas de administração direta e indireta têm que ter uma cota de contratação das pessoas com síndrome de Down. Olha que coisa maravilhosa. É o projeto de inclusão para que essas pessoas com síndrome de Down sejam, de fato, reconhecidas como pessoas que trabalham, que podem trabalhar.
16: O projeto relatado por Raymond aponta que a inserção das pessoas com síndrome de Down no mercado de trabalho favorece o desenvolvimento das interações sociais e mentais do segmento. Hoje, segundo o IBGE, há cerca de 300 mil brasileiros nesta condição.
5: Padre João, do PT de Minas Gerais, registra a realização de mais uma Assembleia Geral dos Bispos do Brasil, organizada pela CNBB. O parlamentar reforça as denúncias feitas pela entidade contra a violência às mulheres, as guerras e os ataques às religiões.
16: De acordo com o padre João, os bispos criticaram a negação de territórios aos povos indígenas e o avanço do agronegócio sobre essas terras. Ele pede que dioceses e paróquias ampliem a divulgação das pautas sociais apresentadas pela CNBB.
15: Segurança Pública.
3: Câmara aprova aumento de penas para homicídios contra guardas portuários, policiais legislativos e agentes de segurança privada. O repórter Antônio Vital acompanhou a votação.
18: O plenário da Câmara aprovou o projeto que considera crime hediondo o assassinato de guardas municipais, agentes socioeducativos, agentes da guarda portuária, integrantes do sistema prisional, policiais legislativos e agentes de segurança privada. Isso no caso em que os crimes tiverem relação com a atividade dos agentes. Com isso, o homicídio praticado contra integrantes dessas categorias passa a ter pena de até 40 anos de prisão, no lugar da pena máxima atual de 30 anos. Hoje, a legislação já prevê aumento de penas para crimes praticados contra policiais, promotores, juízes e oficiais de justiça. A proposta também prevê aumento de penas para lesão corporal praticada contra guardas municipais, agentes socioeducativos, agentes de guarda portuária, integrantes do sistema prisional, policiais legislativos e agentes de segurança privada. Nesses casos, lesões corporais gravíssimas e lesões corporais seguidas de morte também serão consideradas crimes hediondos, com penas que podem aumentar em 2/3. Além disso, os condenados têm que cumprir a maior parte da pena na cadeia, sem direito a benefícios como regime aberto ou semiaberto. O aumento de penas nesses casos valem para casos de crimes cometidos em função da atividade desempenhada pelo policial. E os agravantes serão aplicados também se as vítimas forem cônjuge, companheiro ou parente de até 3º grau da vítima. O projeto foi uma sugestão do Conselho Nacional de Segurança Privada à Comissão de Segurança Pública e Combate ao Crime Organizado da Câmara. No plenário, o relator foi o deputado delegado da Cunha, do União de São Paulo. Ele argumentou que agentes de segurança privada são vítimas de homicídio e lesão corporal por vingança. O relator defendeu penas maiores para assassinos de policiais como maneira de desestimular esse tipo de crime.
6: Os policiais são executados em razão de serem policiais. O criminoso descobre que se trata de um policial e, para ser premiado no crime organizado, ele executa aquele policial. Hoje, a pena do crime funcional era de apenas pena mínima de 12 anos e máxima de 30. Uma pena que não garante o repúdio verdadeiro que se deve ter contra o homicídio contra um policial.
18: O projeto que considera crime hediondo o assassinato de guardas municipais, agentes socioeducativos, agentes de segurança portuária, integrantes do sistema prisional, policiais legislativos e agentes de segurança privada, seguiu para análise do Senado. Da Rádio Câmara de Brasília, Antônio Vital.
15: Justiça.
16: Júlio Lopes, do PP do Rio de Janeiro, presidente da comissão externa voltada ao combate à pirataria e à agenda do Brasil Legal, anuncia uma aliança nacional contra a falsificação e venda de produtos que violam direitos de propriedade intelectual e prejudicam consumidores.
8: Um pacto de que aquelas plataformas, pessoas que estão promovendo a pirataria sejam notificadas pela comissão que eu tenho a honra de presidir, a Comissão do Brasil Legal, e a partir de 10 dias de notificação sejam então multadas pelo PROCON do Brasil como veiculadores, como promotores de pirataria. Isso é crime. Na reincidência dessas multas, a Comissão do Brasil Legal, junto com a CBF e junto com as maiores marcas esportivas do Brasil e do mundo, vão qualificar essas instituições, pessoas ou promoters como não qualificadas à veiculação dos seus produtos.
3: De acordo com o parlamentar, o prejuízo com a pirataria saltou de
5: 4 bilhões para 500 bilhões de reais em 20 anos. Júlio Lopes espera que a pressão sobre a reputação de divulgadores de falsificações sirva para frear o crime no país.
16: Termina agora o Jornal Câmara dos Deputados, com trabalhos técnicos de Wellington Teles e apresentação de Luciana Vieira e Val Monteiro. Boa noite.
5: A Voz do Brasil está de volta amanhã. Uma boa noite para você.
7: 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Boa noite.

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6: Muito bom dia, Sorocaba. Faltando 5 minutinhos para as 7 horas da manhã. Está no ar a partir de agora, já edição de número 47 aqui do Jornal da Fox. Aí no seu rádio, informação, utilidade pública, prestação de serviço. E você o tempo todo se utilizando aqui dos nossos aplicativos, interagindo conosco. E a gente agradece. Disponibilizamos o nosso site, o Instagram para você nos acompanhar, nos seguir. Tem também o nosso Facebook disponibilizado por aqui. Tem canal no YouTube, Rádio Fox Rock. Tem o aplicativo para o seu celular Android e também iOS, se for o caso, tá bom? O nosso WhatsApp tá aí, ó, disponibilizado. É a nossa linha fixa também, 981-879-879. Obrigado para você que nos acessa aí, tá bom? 6 horas e 56 minutos, você sabe, o Jornal da Fox funciona dessa forma. É verdade sem filtro, é a notícia sem rodeios, então ligou, ficou.
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6: A nossa bancada informativa, apostas para mais uma edição aqui do Jornal da Fox. Ao meu lado, o professor Rudani Vieira, na mesa de som, operando e falando ao mesmo tempo. Enfim, trabalhando full time por aqui, a nossa Sabrina Costa. Bom dia para você de rádio ligado, bom dia para você também conectado conosco. Vamos às manchetes, os destaques da nossa pauta, nosso conteúdo, o material que a nossa produção preparou com muito carinho para mantê-los bem informados nesta manhã. Aliás, já com calor, hein? Pouco mais de 21 graus aqui no centrão da cidade de Sorocaba. É isso, é o Jornal da Fox no ar.
8: Bom dia, Moreto, bom dia, Rudney, bom dia para você, ouvinte. E eu começo dizendo que Toffoli vota a favor de Rodrigo Manga e julgamento segue até segunda-feira.
6: Bom dia para você, Rudney Vieira. Sorocaba e região tem samba, teatro, cinema e exposição no fim de semana.
9: Bom dia, Moreto, bom dia, Sabrina, bom dia, ouvintes da Fox. Vereador Alexandre da Horta aponta possível negligência em Hospital Veterinário Municipal.
8: Grupo Splice apresenta resultados do sistema Smart Samba em Sorocaba.
6: Nova Associação Cultural estreia com feira de antiguidades aqui no centro.
9: Tribunal de Contas fiscaliza farmácias e unidades de saúde em 16 cidades da região.
8: Secretário de Saúde de Votorantim pede exoneração e amplia mudanças no primeiro escalão.
6: Especialistas alertam para impactos ambientais da marginal direita.
9: Câmara vota projeto que multa flanelinhas em Sorocaba.
8: Lucilena Galvão fará palestra beneficente em Sorocaba.
6: A Anvisa suspende venda de produtos da IP por falhas graves na produção.
9: Desenrola FIES, oferece até 99% de desconto para renegociação de dívidas.
8: Lula cobra libertação de ativista brasileiro preso em Israel.
6: O STF perde prazo e Rodrigo Manga segue no comando da Prefeitura de Sorocaba.
9: Anvisa e Polícia Federal intensificam o combate à venda ilegal de canetas emagrecedoras.
8: Conselho de Ética suspende 3 deputados por motim na Câmara de Deputados.
6: Lula destaca clima amistoso em encontro com Trump na Casa Branca.
9: Lula e Trump discutem comércio e tarifas em reunião nos Estados Unidos.
8: Moradores de Votorantim denunciam mato alto e descarte irregular de lixo no Jardim Archila.
6: Trem dos operários Lages abrem inscrições para passeios gratuitos em Sorocaba.
9: UBS de Sorocaba promovem ações sobre a manobra de Heimlich durante todo o mês de maio.
8: Cras Móvel atenderá moradores do Coaguaçu na próxima quarta-feira, dia 13.
6: Grupo Amigos da BIM faz apresentação e será de graça na Biblioteca Infantil e amanhã, aqui em Sorocaba.
9: Merenda escolar em Sorocaba será entregue por robô garçom a partir de segunda-feira.
8: Pais denunciam mato alto e abandono em escola municipal no bairro Votossel, em Votorantim.
6: Pastor Luiz Carlos cobra campanha campanha mais ampla de vacinação contra a gripe em Votorantim.
9: Deputado Danilo Balas anuncia 100 mil para a escola cívico-militar em Votorantim.
8: IFSP Sorocaba abre 80 vagas para cursos técnicos gratuitos.
6: Trump critica preço de ingressos da estreia dos Estados Unidos no Mundial.
9: STF retoma debate sobre divisão dos royalties do petróleo.
8: Suspeitas de hantavírus se espalham para fora do Cruzeiro.
6: Jovem Sorocaba chama a atenção ao ajudar pai em obra.
9: Votorantim realiza audiências públicas sobre saneamento básico.
6: Pontualmente 7 horas, manchetes chegando através da Rádio Web aqui, a primeira delas diz que resumo da química no encontro entre Lula e Trump.
10: Eu disse ao presidente, muitas vezes os Estados Unidos falavam em combater o crime organizado, a questão das drogas, tentando ter base militar dentro dos outros países, quando na verdade, para você fazer com que os países deixem de plantar ou fabricar aquilo que a gente chama de droga, é preciso que a gente crie alternativa econômica para esses países.
9: Escala 6x1, ministro defende jornada de 40 horas sem reduzir salário.
11: O governo acha que é plenamente sustentável falar em reduzir a jornada para 40 horas semanais imediatamente, sem redução de salário, com duas folgas na semana. Dito isso, eu não estou dizendo a vocês, não poderão fazer análise das 36 horas. Podem, tem que calcular bem para a gente não nos perdermos na concorrência global que o Brasil está inserido.
6: Bronquiolite, SUS alcança 1 milhão de gestantes vacinadas.
12: Uma vacina que custa de R$ 1.500 a R$ 2.000 numa clínica privada, desde dezembro do ano passado, é de graça no SUS. E a gente atinge, antes do Dia das Mães, 1 milhão de gestantes já vacinados.
9: Infectologista explica a contaminação por hantavírus em Cruzeiro.
13: O hantavírus se refere, na verdade, a uma família de vírus transmitido principalmente por roedores silvestres, mas também ratos que estão frequentemente vivendo em ambientes urbanos.
6: Muito bem, são 7h01 agora, chegando por aqui os destaques esportivos desta sexta-feira.
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6: 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Primeiro a gente começa dizendo que a Secretaria Municipal de Esporte fez algumas alterações com relação a datas, enfim, até aqui só está restando a grande decisão envolvendo a categoria principal, que não mais será nesse final de semana, nem no próximo, e sim no final deste mês de maio, ou seja, Manchester Paulista de um lado, Guarani do outro, Guarani é o mandante, e aí a busca pelo título, em partida que será realizada numa sexta-feira a partir de 8 horas da noite, lá na Arena Sorocaba. Mesmo local que ontem, deveríamos ter uma partida importante envolvendo a categoria Master, com o Vila Carvalho enfrentando o Estangate. Conclusão, o Vila levou sem precisar jogar. W.O. Estangate não apareceu. Que mais que nós temos por aqui? Magnus e Joinville hoje, na mesma arena que nós estamos falando aqui das finais do Cruzeirão. Magnus entra tentando assumir a ponta na competição. Estamos numa fase classificatória da Liga Nacional Temporada 2026. Liga Sorocabana de Basquete, Copa Paulista. Já temos a definição dos horários, locais e as datas. Aliás, todas as partidas fora de casa, né? Daqui a pouquinho a gente mostra aí para vocês, inclusive, o que foi postado aí em relação aos compromissos da equipe de Sorocaba, que fez uma grande campanha na primeira fase. Na Sulinho, o Bragantino nem tomou conhecimento do seu adversário. Uma goleada que a gente cita daqui a pouquinho. pouquinho com detalhes. E na Liberta, Mirassol vence, o Flamengo deve ficar com os pontos, mas a partida não rolou, muita confusão lá no jogo da Colômbia, né? O jogo acabou sendo cancelado, mas a bola rolou ali, tipo assim, um minutinho e meio, coisas que a Conmebol tem que resolver, tá bom? Tudo isso pra daqui a pouquinho. E vem aí mais uma rodada da Série A do Campeonato Brasileiro. Daqui a pouco a gente informa também. 7:04, pois não, Rudine, estamos prontos para mais uma edição no Jornal da Fox.
9: A nossa ficha técnica é a seguinte: apresentação Alexandre Moreto, Rudine Vieira, redação, mesa de som e também apresentação Sabrina Costa, técnica Alexandre Aires, produção, coordenação e direção geral do Departamento de Jornalismo da Fox Rock FM.
6: Bom dia para você, errado e ligado. 7:04, vamos com as manchetes dos principais jornais do país.
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6: Começamos aqui com o Cruzeiro do Sul, que traz esta manchete para hoje. Toffoli acompanha relator em julgamento sobre HC de Rodrigo Manga no STF. E a Gazeta de Votorantim, pois não, Sabrina?
8: Votorantim intensifica abordagem social a pessoas em situação de rua.
9: O estado de São Paulo, capital paulista, líder do Centrão, Ciro Nogueira, é alvo de ação da PF no caso Master.
6: O Globo traz esta manchete para hoje, sexta-feira. Ciro Nogueira recebia propina de R$500 mil por mês de Vorkar, diz a Polícia Federal.
8: Zero hora, Lula vê avanços na negociação de taxas e afirma que Trump não tratou de PIX e nem de facções.
9: Jornal do Comércio. Polícia Federal afirma que Ciro Nogueira recebia propina de Vorkar.
6: Correio Brasiliense, a manchete é esta para hoje. Ciro Nogueira tinha mesada de R$500 mil do Master, diz PF. Algumas notas internacionais, manchetes dos principais jornais internacionais por aqui, pois não, Rodney?
9: Começamos com o New York Times. Estados Unidos e Irã trocam ataques, mas Trump afirma que cessar fogo permanece intacto.
6: Já o Le Monde traz essa manchete para hoje. Por ocasião das comemorações do massacre de Setúf, Emmanuel Macron tenta uma reaproximação final com a Argélia.
9: É o país. Financiamento sem precedentes e negociações com 22 países. O difícil regresso à casa dos passageiros do navio do cruzeiro infectado com hantavírus.
6: Muito bem, Sabrina. Vamos aqui para as datas comemorativas. Começa falando que hoje a gente cumprimenta, parabeniza, porque estamos vivendo o Dia Nacional do Turismo.
8: Estamos também comemorando o Dia do Profissional de Marketing, Dia do Artista Plástico, Dia Internacional da Cruz Vermelha, Dia Internacional da Talassemia, que é uma anemia hereditária crônica caracterizada por um defeito genético que reduz a produção de hemoglobina, prejudicando o transporte de oxigênio pelo sangue.
6: Tá certo, hoje também é o Dia Nacional das Hemoglobinopatias, tá? Doenças genéticas hereditárias que alteram a estrutura ou a produção da hemoglobina. E o que mais?
8: E Dia Mundial do Câncer de Ovário.
6: Muito bem, são 7:06. A previsão do tempo agora no Jornal da Fox.
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6: Tá tudo dentro daquilo que estava previsto ou alguma mudança aí, Rudine, na sua opinião?
9: Mudanças a gente vai perceber no final da tarde de domingo para noite. É. Mas nesta sexta-feira, na região metropolitana de Sorocaba, condições para chuva isolada, temperatura máxima chega nos 28 graus e baixa umidade durante a tarde. No sábado, as condições são as mesmas da sexta, com poucas nuvens, temperaturas variando entre 14 e 30 graus. E no domingo, começaremos a sentir as mudanças logo de manhã, pois a frente fria já estará atuando na região. Muitas nuvens e pancadas de chuva com trovoadas. As temperaturas caem, ficam entre 9 e 16 graus no domingo, e no início da semana que vem, teremos um frio mais intenso.
6: Tá certo. Então a quantidade, relativa do ar aí, não é? Ela está comprometida pelo menos até o finalzinho do sábado, porque no domingo, com essa mudança que você está citando aí, não é, Rudine? É possível que tenhamos chuvas e, no caso das chuvas, dá uma boa melhorada no ar que respiramos. É bem por aí. 7:08. Vamos em frente com as informações. Agora o trânsito em destaque por aqui.
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6: Muito obrigado, Frank. São 7 horas com mais 11 minutos. Agora as nossas estradas em destaque aqui. Informações dentro do Jornal da Fox.
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6: Pois não, roda na situação de momento da nossa Castelinho, diga aí.
9: Apresenta trânsito carregado, principalmente entre os quilômetros 6 ao 10, nesta manhã de sexta-feira.
6: Sabrina, Celso Charuda não é diferente, não, porque tá tudo meio conectado ali, né?
8: Exatamente, Moreto. A Avenida Doutor Celso Charuda Rodovia, na verdade, registra um trânsito carregado para quem acessa ali a alça de ligação com a Castelinho e também para quem segue sentido o bairro da Aparecidinha.
6: Tá certo. Olha, movimento intenso na Raposo Tavares, não é diferente na Castelo Branco. Na João Leme dos Santos, a situação fica um pouco mais complicada para o motorista que está chegando e tem como destino ali a Raposo Tavares. Então, no acesso ali, sempre o movimento é maior, né? Quase que fila o tempo todo ali, tá? Mas vai fluindo gradativamente. Para quem está cruzando ali, chegando na Mano Panunza, depois General Carneiro, Zona Oeste e até mesmo na região central de Sorocaba, apesar do número elevado de veículos, o trânsito segue fluindo. Já a rodovia Francisco José Ayubi também registra um aumento no volume de veículos nesta manhã. E aí a José Meneceno Prestes de Barros apresentando um movimento intenso, exigindo o tempo todo atenção e, de preferência, uma atenção redobrada por parte dos condutores. Nós estamos aqui, qualquer alteração no trânsito, obviamente, às 7 horas e 12 minutos, a gente coloca aí à disposição dos nossos ouvintes, que é para facilitar a sua vida nesta manhã de sexta-feira. Normalmente, às sextas, finalzinho de semana, a gente fala sextou, não é? O movimento é mais intenso, tá? É por aí, gente. Falamos do trânsito aqui no Jornal da Fox. 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
6: Agora 7:13.
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6: Nós registramos aqui o falecimento de Wendel Rodrigues de Araújo, 32 anos de idade. Sepultamento será agora pela manhã, por volta das 9:30, no cemitério Santo Antônio. O corpo está sendo velado na Ofebas da Zona Norte. Falece aos 64 anos de idade, Jorge Cian. Sua cerimônia de despedida está acontecendo na Ofebas ali de Santa Rosália, Brás Cubas, número 61, e o sepultamento também no Santo Antônio por volta das 4 horas na tarde desta sexta-feira. Nossos sentimentos aos familiares enlutados. São 7:14, a gente vai para um rápido intervalo, contemplando aqui os nossos apoiadores, e daqui a pouquinho no seu rádio a gente volta com muita informação e também tomando café, ainda que virtual, não é? Mas delicioso, com todos os nossos ouvintes. Continue com a gente.
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1: 7:18, 7:18, a hora certa aqui no Jornal da Fox, com o apoio de Carmelo Antunes, assessoria contábil. 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Presidente Lula já está de volta ao Brasil após encontro com Trump. É bem isso, né, Rudinei?
2: Isso, entraram na pauta tarifas, comércio, guerras, PICs e facções e ficaram de fora. É. PICs e facções ficaram de fora.
1: Não se falou a respeito de PICs nem de facções. Há muitas divergências, né? Envolvendo os dois países aí. 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Ô Sabrina, vamos dar uma passada nas plataformas que a gente disponibiliza para que o nosso internauta, o nosso ouvinte, esteja sempre bem informado aqui conosco. Fique à vontade, vai lá.
3: Moreto, vou deixar o Facebook aqui para quem quiser estar nos assistindo lá pelo Facebook, que é a Rádio Fox Rock FM. Tem o YouTube também, que é Rádio Fox Rock. Tem também o Instagram, que é o Rádio Fox Rock Oficial. O site, que é radiofoxrock.com.br. E aplicativo para o seu celular Android e iOS, que é a Rádio Fox Rock.
1: Boa, o WhatsApp está disponibilizado também, 981-879-879. Que, aliás, é a nossa linha fixa e você pode interagir e fazer conosco as edições aqui do Jornal da Fox, tá bom? Repetindo, 981-879-879. Ei, essa fila aí, hein? Povão aí pra tomar um café delicioso conosco aqui. Bom demais. Vamos dar um bom dia pra todo mundo aqui, Sabrina.
3: Quero começar dando um bom dia todo especial pro nosso querido Arruda, que tá nos ouvindo. Ele que já entra dentro do carro e já conecta lá 87.7. Carlos Carmelo também, Maria Aparecida e seu Antônio, Andréia Marques, Ger Luiz Oliveira, você para de falar que eu sou bicuda, viu, Ger Luiz? Jeane Araújo, Ana Campos, Marcelo Santos, Fernando Negrão, Eliane Glube, Márcio Silva, Rosalina Santos e Edson Sanches lá no Senac.
1: Ah, de uma maneira carinhosa, Ger Luiz, ele quis dizer bicos que informam. Quem mais conosco aí, Rudinei?
2: Olha, o Sérgio, da administração do Centro Cirúrgico HM, Sidney Zuin, Welder, Nicolas, Gabriel, José Rubens, Robson, Tony, Hugo, o Flávio, o Tabajara, o Júnior Guerzoni, o Dirceu Machado, o Riva de Brito, Clauci Fernandes, a Liane Gonçalves. Daqui a pouquinho a Liane já vai escrever no Facebook.
1: Que bom, que bom.
2: Marlene e João Saranzo, que são os pais do João.
1: Do nosso Joca por aqui. Tá muito legal. Quando a gente fala do Serjão lá da administração do Centro Cirúrgico HM, não se assuste não, tá? É o hospital modelo, tá? A gente fala HM, o pessoal fica meio assim, né? O chefe Turu tá nos acompanhando aqui, é o Sandrão, né? Grupo Baltazar Fernandes, Osvaldo e Sara, né? Redupla, hein? Karina Almeida, meu querido Capitão Brotas, como sempre, nos prestigiando por aqui. Festa do Pastel tá chegando esse final de semana, não é? Acho que é no outro, né?
3: É no outro ainda.
1: No outro, né? Precisamos colocar a chamada dele daqui a pouquinho aí, tá? O Frank Camargo, como sempre, com dicas importantes aqui dentro daquele espaço quando a gente fala de trânsito. Quem mais aqui conosco? Colaboradores da Forma Ponte, minha querida Tereza Badini, incansável Tereza Badini, a Janaína Gabarte e o Ronaldo Penitente também com a gente, viu, Sabrina?
3: Mandar um bom dia também para os colaboradores.

0: É 4x3.
1: A Cláudia Gondim também, sempre nos ouvindo. Bom dia, minha querida Cláudia, lindeza. Paulo Ditti, Clari e Maicon em Campo Grande, Mato Grosso do Sul.
0: E o nosso Everaldo Furacão também nos prestigia com carinho da sua audiência. Minha querida Lázara, que daqui a pouquinho já vai governar o nosso distrito aqui, no Rotary. E seus pets também, tá? Agora os Faz dois...
1: Por favor, são mascote.
0: Opa, são mascotes, mas já de fone novo, aquela coisa
1: Olha
0: toda.
1: Só,
0: não, tá enjoado. Tá metida a coisa aqui. Dona Sueli da Vila Carvalho e a Dona Sueli de Votorantim também, sempre nos prestigiando aqui, tá? E comerciantes do centro, que seja um dia produtivo para vocês, abençoado, com muito trabalho, muito movimento, dinheiro em caixa, isso que é importante, para que cada vez vocês investam mais e cada vez coloquem mais coisas com qualidade, diversificada, obviamente, para os consumidores de um modo geral, sorocabanos, votorantinenses, cidades do entorno, que vem aqui para a cidade de Sorocabana, é bem por aí. 7h25 para os aniversariantes de hoje, que seja uma data assim muito especial, abençoada por Deus. Então, para todos vocês, parabéns.
1: Eu queria mandar um feliz aniversário todo especial, com um coração muito cheio de alegria, para Ana Paula, minha querida Ana, uma amiga muito querida. Ela é vó da Manu, uma princesa, mãe da Cris. Ana Paula, que Deus abençoe grandemente a sua vida. E você está fazendo 5.3, está nova ainda. Tem muito ainda, muito chão pela frente. Que Deus te abençoe.
0: Uma vovó 5.3, o neto agradece, né?
1: Com certeza.
0: 7h26 agora. Política em destaque aqui no Jornal da Fox.
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0: O ministro Dias Toffoli voltou nesta quarta-feira, anteontem, portanto, a favor do habeas corpus apresentado pela defesa do prefeito de Sorocaba, Rodrigo Manga, acompanhando o relator, no caso, ministro Nunes Marques.
3: Até agora, dois ministros votaram no plenário virtual do Supremo Tribunal Federal.
1: O julgamento segue aberto até a próxima segunda-feira.
0: A ação discute a validade da decisão que suspendeu o afastamento do prefeito, determinado anteriormente pelo Tribunal Regional Federal da Terceira Região.
3: Rodrigo Manga foi afastado durante a operação Copia e Cola da Polícia Federal, que investiga supostas irregularidades em contratos da saúde pública municipal.
1: Mesmo com o fim do prazo de afastamento, encerrado no último dia 4, o Supremo ainda teve definir o atendimento sobre a legalidade da medida.
0: Certo, ainda deve definir, é bem por aí. O prefeito de Sorocaba, Rodrigo Manga, seguirá no comando do Executivo Municipal após o Supremo Tribunal Federal perder o prazo para decidir sobre o afastamento.
3: Conhecimento da medida cautelar determinada pelo TRF3, o afastamento perdeu o efeito prático.
1: Apesar de permanecer no cargo, Manga continua sendo investigado por suspeitas de corrupção, lavagem de dinheiro e irregularidades em contratos da saúde.
0: Lembrando que o caso segue em análise judicial. 7h28 agora.
1: O deputado estadual Danilo Balas visitou a escola cívico-militar Professor Pedro Augusto Rangel Filho em Votorantim e anunciou o investimento de R$100 mil para a modernização da unidade.
3: Os recursos serão usados na compra de notebooks, computadores, mesas e carteiras.
0: Também estão previstas melhorias estruturais, como reforma de pisos, banheiros e manutenção do telhado.
1: Já o governo federal lançou o programa Desenrola Fies para renegociação de dívidas estudantis, com descontos que podem chegar a 99%.
3: A iniciativa faz parte do novo Desenrola Brasil e pretende beneficiar mais de 1 milhão de estudantes com contratos em atraso.
0: E de acordo com o Ministério da Educação, estudantes inscritos no Cade Único e com dívidas vencidas há mais de 360 dias terão condições especiais para quitação.
1: A negociação deverá ser feita diretamente com bancos e instituições financeiras.
3: O presidente Luiz Inácio Lula da Silva classificou como injustificável a prisão do ativista brasileiro Tiago Ávila em Israel.
0: Tiago foi detido durante uma missão humanitária com destino à Faixa de Gaza após interceptação da embarcação em águas internacionais.
1: Lula afirmou que a prisão representa afronto ao direito internacional e pede libertação imediata, em conjunto com o governo da Espanha.
3: A prisão preventiva foi prorrogada até o próximo domingo.
1: Já o presidente Luiz Inácio Lula da Silva também se reuniu com o presidente dos Estados Unidos, Donald Trump, lá na Casa Branca.

0: Durante a coletiva, Lula destacou o clima amistoso do encontro e disse que pediu para Trump sorrir na tradicional foto oficial.
1: Os dois também conversaram sobre futebol e Copa do Mundo em tom descontraído.
0: Lula afirmou que o bom humor ajudou a tornar o diálogo mais leve.
1: No encontro entre Lula e Donald Trump, comércio e tarifas estiveram entre os principais temas.
0: Segundo Trump, novas reuniões técnicas já estão marcadas para aprofundar as discussões.
2: Lula classificou a reunião como produtiva e destacou a importância do diálogo entre os dois países.
0: O encontro durou quase 3 horas.
1: Já o Conselho de Ética da Câmara dos Deputados aprovou a suspensão de 3 parlamentares por 60 dias.
2: Foram punidos os deputados Marcos Polon, Marcel Van Hatten e Zé Trovão.
0: A decisão foi motivada pela participação em um motim no plenário em defesa da anistia aos condenados pelos atos de 8 de janeiro.
1: A medida ainda precisa ser confirmada pelo plenário da Câmara.
2: Olha, a ministra Carmen Lúcia votou no Supremo Tribunal Federal pela derrubada de trechos da lei que altera a distribuição dos royalties do petróleo no país, Rodney.
0: A magistrada defendeu a manutenção das regras que garantem maior compensação financeira a estados e municípios produtores, argumentando que essas regiões concentram os impactos da exploração.
1: O julgamento foi suspenso após pedido de vista do ministro Flávio Dino.
2: Só lembrando que essa disputa envolve cifras bilionárias e pode impactar diretamente as contas públicas de estados, principalmente estados produtores. Agora 7:31, o Alan Barbosa chega, fala a respeito, mais detalhes a respeito dessa visita do presidente do Brasil aos Estados Unidos. Aliás, já está de volta, mas aquilo que mais importante foi discutido, né, neste encontro, envolvendo empresários, políticos e os dois presidentes, obviamente. Então, um resumo da química no encontro entre Lula e Trump. Agora, esse resumão, o Alan Barbosa nos traz com apoio da agência Rádio Web. Vamos acompanhar.
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4: O encontro do presidente Lula com Donald Trump nesta quinta-feira era para durar 1 hora, mas quase bate em 3 horas de conversa. Com ministros do Brasil e dos Estados Unidos presentes na Casa Branca, a pauta foi extensa com a discussão de temas de interesse bilateral, entre os quais comércio, tarifas, cooperação contra crimes transnacionais e minerais críticos. Segundo o presidente Lula, houve até uma conversa descontraída sobre a seleção brasileira. O esperado encontro com a imprensa no Salão Oval não aconteceu, mas o presidente Lula concedeu entrevista coletiva na Embaixada do Brasil em Washington, detalhando o encontro com Donald Trump. De acordo com o presidente brasileiro, a qualificação das facções criminosas do Brasil como terroristas não foi discutida, mas ele e Trump conversaram sobre drogas e crime organizado.
5: Eu disse ao presidente, muitas vezes os Estados Unidos falavam em combater o crime organizado, a questão das drogas, tentando ter base militar dentro dos outros países, quando na verdade, para você fazer com que os países deixem de plantar ou fabricar aquilo que a gente chama de droga, é preciso que a gente crie alternativa econômica para esses países. É importante, eu disse para ele que nós estamos dispostos a construir um grupo de trabalho com todos os países da América do Sul, com todos os países da América Latina e, quiçás, com todos os países do mundo, para a gente criar um grupo forte de combate ao crime organizado. É importante também que tem lavagem de dinheiro que é feita em estados americanos.
4: Lula defendeu a soberania brasileira na exploração de terras raras.
5: O que nós dissemos para os Estados Unidos é que nós não temos veto a nenhum país que queira participar com o Brasil. O Brasil tem obrigação de ter uma regulamentação em que o Brasil seja soberano, o Brasil tem a obrigação, sabe, de compartilhar com quem queira participar conosco, seja os Estados Unidos, a China, a Alemanha, a França, qualquer um que quiser, a Índia, o Brasil estará aberto a construir parceria. O que nós não queremos é ser meros exportadores dessas coisas. Nós não queremos repetir o que aconteceu com a prata na América Latina, o que aconteceu com o ouro de 100 e poucos anos no Brasil sendo mandado para fora, com minério de ferro em que a gente manda muito médio para fora e a gente poderia fazer um processo de transformação interna que a gente não fez.
4: Os presidentes também conversaram sobre tarifas.
5: Ele sempre acha que nós cobramos muito imposto. Nós temos para ele, não, porque nós temos a média do imposto que nós cobramos de vocês é 2,7%. Mas ele continua temendo, mas tem produto que é 12%. Então eu falei assim, doutor, vamos fazer o seguinte, vamos colocar um grupo de trabalho e vamos permitir que esse moço da Indústria do Comércio do Brasil, junto com o teu moço do comércio, sente em 30 dias. Apresente para nós uma proposta para a gente poder bater o martelo.
4: Nas contas do Brasil, o déficit comercial com os Estados Unidos é de 20 bilhões de dólares. Na contabilidade estadunidense, o Brasil perde ainda mais, 30 bilhões de dólares. Lula também respondeu a perguntas embaraçosas. A primeira sobre as críticas públicas que fez a Trump, como querer ser o imperador do mundo, no caso da guerra contra o Irã.
5: Olha, o Trump não vai mudar o jeito dele ser por causa de uma reunião que durou 3 horas comigo. O que eu fiz questão de dizer para ele é o que eu penso das coisas que eu acho que podem ser feitas. Eu acredito muito mais no diálogo do que na guerra. Eu acho que a invasão do Irã, ela vai causar mais prejuízo do que ele está imaginando.
4: A segunda pergunta foi sobre Cuba. Segundo Lula, Trump disse que não pretende invadir a ilha comunista.
5: Cuba quer dialogar e Cuba quer encontrar uma solução para colocar fim a um bloqueio que nunca deixou Cuba ser um país completo, livre, desde a vitória da Revolução de 59.
4: Outro tema que era esperado e que não entrou na pauta foram as possíveis ações do governo Trump contra o PIX, mas a cassação de vistos de brasileiros, sim.
5: Entreguei para ele também a lista dos nomes brasileiros que ainda continuou proibido de entrar no Brasil, nos Estados Unidos. Como foi aprovada a dosimetria no Congresso Nacional, vai diminuir a pena de todo mundo. Quem sabe o Trump reconheça a necessidade de, sabe, liberar o visto, sabe, dos brasileiros que estão proibidos de entrar aqui.
4: Após um encontro marcado por cuidados e estratégias dos brasileiros, Lula voltou a falar de química entre ele e Donald Trump.
5: Você sabe aquela história, amor à primeira vista? Aquele negócio da química? É isso que aconteceu. Eu espero que continue assim. E eu espero que seja assim com qualquer presidente do Brasil e qualquer presidente do mundo.
4: Ainda sobre a guerra dos Estados Unidos contra o Irã, o presidente Lula entregou a Trump a cópia de um acordo de 2010, assinado pelo Irã e mediado por Brasil e Turquia, em que o país persa se comprometeu a enriquecer urânio para fins pacíficos. O acordo foi ignorado pelas potências mundiais. Agência Rádio Web de Brasília, Alan Barbosa.
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1: Tarantino, são 7:41 em Sorocaba não é diferente, porque não tem essa coisa aí do fuso horário, tá? 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Não sei se a pronúncia é essa, mas deve ser Velber Barral, ex-secretário do Comércio Exterior, dando entrevista agora na Fox, na Globo News, e o assunto é: comitivas de Brasil e Estados Unidos devem se reunir em 30 dias. O encontro terá na pauta negociação para evitar a aplicação do novo tarifaço. É disso que ele está falando, né, Sabrina? Tem áudio? Está no jeito?
2: Essas terras raras do Brasil, sem criar regras excessivas para investimento estrangeiro, porque, afinal de contas, é um investimento pesado, é um investimento de grande porte. Então, esse é um pouco a indefinição que tem no Brasil hoje de não ter uma política clara para aproveitamento das suas reservas. E, de outro lado, há uma pressão do lado dos Estados Unidos, que já fizeram acordos específicos sobre minerais críticos com vários países, inclusive com a Argentina. Então, o Brasil, fundamentalmente, é o que a gente sabe, tratou do tema, mas também não chegou a evoluir na evolução de um acordo específico como os Estados Unidos
1: queriam. Tá certo. Daí a importância, portanto, desse encontro aí, comitivas de Brasil e Estados Unidos devendo se reunir pelo menos um prazo de 30 dias. Só não ficou claro aí, né, Rodrigo, se a reunião será lá nos Estados Unidos ou aqui no Brasil. Mas a verdade é que eles vão dialogar e aí a importância realmente desse encontro aí. Bom, gente, são 7:42. 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É bem isso, gente. 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
4: Isso mesmo.
1: Que fica à disposição dos internautas aí, né? Tá muito certo. 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
1: Agora 7:46. Pois não, Rodinei.
3: O fim de semana será de intensa programação cultural em Sorocaba e também na cidade de Votorantim.
1: Hoje, por exemplo, o Teatro Municipal recebe o show Semente do Samba e a entrada é de graça, viu, Sabrina?
4: A Biblioteca Municipal segue com atrações do Ciência Móvel até sábado, oferecendo umas experiências científicas para crianças e adultos.
3: O Pátio Cianê promove oficinas de cultura chinesa com atividades gratuitas.
1: Já o Sesc Sorocaba, o espetáculo Para Mariela será apresentado hoje e também amanhã.
4: Em Votorantim, a Dan Galeria abre a exposição Espaço e o Lugar. No sábado, Bruna Black sobe ao palco do Teatro do SESI.
3: E no domingo, o Sesc exibe gratuitamente o filme Mulan.
1: Mais cultura por aqui. Sorocaba ganha um novo espaço voltado à arte, memória e preservação histórica.
3: A Associação Cultural de Fomento à Arte e Memória abre as portas com a Reviva Feira de Antiguidades Colecionáveis.
4: O evento acontece nesta sexta e sábado no centro da cidade.
3: Serão 15 expositores com peças como moedas antigas, relógios, discos de vinil, livros e objetos decorativos.
1: Os visitantes também poderão levar itens para avaliação e a entrada é gratuita.
4: Já o tradicional trem dos operários abrirá inscrições para passeios gratuitos a partir de hoje aqui em Sorocaba.
3: A ação é voltada a famílias em situação de vulnerabilidade social e acontecerá nos dias 23 e 24 de maio.
1: Parabéns pela iniciativa aí, né? Os passeios serão realizados na locomotiva histórica Maria Fumaça com atrações teatrais.
3: Parte dos ingressos será destinada a inscritos no Cade Único e as vagas são limitadas.
1: 7:48, o que mais que nós temos em cultura por aí, Sabrina?
4: O grupo Amigos da BIM realiza a apresentação gratuita neste sábado, das 10 da manhã ao meio-dia, na Biblioteca Infantil Municipal de Sorocaba.
3: O repertório reúne clássicos da música popular brasileira e canções internacionais.
1: Lembrando que esse evento é aberto ao público e quem puder colaborar pode doar sim 1 quilo de alimento, de preferência não perecível, para esta campanha. Aliás, a campanha é denominada A Fome Não É Fake, que é uma iniciativa também do Fundo Social de Solidariedade.
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1: Já vamos falar das coisas do Legislativo, só dando a nota aqui, Luiz Carlini, guitarrista brasileiro, morre aos 73 anos, Rodney.
3: Músico trabalhou com Rita Lee e Tutti Frutti na década de 70.
1: E era muito talentoso, né? Deixa um bom legado aí, tá? 7:49, o vereador de Sorocaba denunciou um possível caso de negligência no Hospital Veterinário Municipal.
3: Segundo Alexandre da Horta, um cachorro com larvas na região do olho teria sido atendido, medicado e liberado sem a remoção necessária.
4: O tutor buscou atendimento em outra unidade onde o animal recebeu o procedimento adequado.
1: O vereador registrou boletim de ocorrência e classificou o atendimento como negligente.
3: Em nota, o hospital informou que o caso foi avaliado e que naquele momento não havia sinais de emergência veterinária imediata.
4: A unidade afirmou ainda que a conduta adotada seguiu critérios técnicos.
1: Interessante, né? Porque num local não havia necessidade. No outro, retirou de imediato as larvas ali. Ei, meu pai do céu. 7:49. Câmara de Sorocaba vota um projeto. Projeto esse que proíbe a cobrança irregular para vigiar veículos estacionados em vias públicas. Ó, esse assunto é interessante, hein?
3: A proposta prevê multa de mais de R$3.800 para quem atuar sem autorização.
4: Se a prática ocorrer perto de escolas ou hospitais, a multa pode passar de R$11.000.
1: O autor do projeto afirma que a medida busca combater o constrangimento e insegurança para motoristas.
4: Já o vereador pastor Luiz Carlos cobrou uma campanha mais ampla de vacinação contra a gripe em Votorantim.
3: O pedido foi apresentado durante a sessão da Câmara Municipal.
1: Bom, parlamentar alerta para o aumento de casos de síndrome respiratória aguda grave associados ao vírus de influenza no país e defende mais informações e mobilização para ampliar a imunização dos grupos prioritários. Bom, no caso aqui, o vereador está trabalhando dentro das prerrogativas, né? até porque uma das funções é esse processo mesmo de fiscalização o tempo todo e de colocar ali inúmeros requerimentos e buscar detalhes e informações. Mas eu imagino que a prefeitura já tenha conhecimento desses problemas todos e está trabalhando nesse sentido. É o mínimo que a gente espera de uma administração. 7:51, Yuri Hudson, por aqui, ó. O assunto volta à tona, 6-1, ministro defende jornada de 40 horas sem reduzir salário. Vamos acompanhar com o apoio da agência Rádio Web.
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7: O ministro do Trabalho, Luiz Marinho, participou da comissão especial na Câmara dos Deputados que analisa o fim da escala 6-1. Ele defendeu durante a audiência pública a proposta de redução da jornada de trabalho e propôs uma carga horária semanal de 40 horas sem corte de salário e com 2 dias de folga por semana. De acordo com o ministro, a maior parte do mercado de trabalho brasileiro já opera em modelos diferentes da escala 6-1. Ao defender essa mudança, Luiz Marinho citou uma pesquisa do Sebrae que aponta apoio de parte do setor produtivo à redução da jornada.
8: O governo acha que é plenamente sustentável falar em reduzir a jornada para 40 horas semanais imediatamente, sem redução de salário, com 2 folgas na semana. Dito isso, eu não estou dizendo a vocês, não poderão fazer análise das 36 horas. Podem, tem que calcular bem para a gente não nos perdermos na concorrência global que o Brasil está inserido.
7: O relator da comissão especial, deputado Léo Prates, afirmou que pretende construir um texto unificado entre as propostas que já tramitam no Congresso Nacional. São 2 PECs, além de um projeto de lei enviado em caráter de urgência pelo governo federal. Segundo ele, a ideia é estabelecer na Constituição a regra geral sobre jornada e deixar detalhes específicos para uma regulamentação posterior.
9: Eu acho que a gente precisa ter a consciência do nosso papel enquanto PEC, que é definir a regra geral. É esse o papel de uma Constituição.
7: A discussão envolve propostas que prevêem jornadas de 36 horas ou 40 horas semanais e também o fim gradual da escala 6-1. Durante o debate, os representantes da Organização Internacional do Trabalho e do Ministério Público do Trabalho defenderam a mudança como medida de proteção à saúde e à qualidade de vida dos trabalhadores. Já setores empresariais demonstram preocupação com possíveis impactos na produtividade e nos custos das empresas. O presidente da Câmara, deputado Hugo Mota, voltou a defender a discussão da proposta, mas pregou cautela na tramitação.
10: É uma mudança muito estruturante, então nós temos que saber que ela terá impactos positivos e impactos também que irão requerer um pouco mais de cuidado do ponto de vista da economia para que uma coisa que pode ser muito boa para o país não se torne uma medida danosa do ponto de vista da produtividade para a nossa economia.
7: Setores econômicos serão ouvidos na próxima semana. Grupo Rádio Web 25 anos, áudio que amplifica conexões. Produção e reportagem, Yuri Hudson.
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1: São 7:54, mandar um boleto especial particularmente para você, internauta, que está conectado conosco e se informando aqui com o Jornal da Fox.
11: Oi, Sabrina, que é Ana do Manelville. Eu curto daqui da minha casa geralmente, mas às vezes também do meu trabalho, viu? Mas estou sempre ligadinha em vocês. Um ótimo dia.
1: Que bacana, a gente agradece essa interação toda e as pessoas aí acompanhando a gente pelo YouTube, é isso?
12: Pelo YouTube nós temos a Maria Aparecida.
1: Que bom, que bom.
12: O Noredir.
1: É o tio Jura,
12: Lopes,
1: tio Jura,
12: né? Noredir Lopes.
1: Tem que pedir bênção pro tio Jura.
12: Tá? Aliane Gonçalves Nascimento, todos mandando um bom dia, uma sexta-feira boa para nós. Nós retribuímos isso.
1: Que maravilha. Daqui a pouco a gente vai falar de tecnologia, o nosso WhatsApp, o tempo todo disponibilizado. Vem você, Sabrina.
13: Fala, galera da Fox Rock. Mandar um abraço para Sabrina, pro Moreto, para todos os ouvintes. E dizer, né? Sextou. Aqui é Luciano Silva, Votorantim.
14: Alô, radialista Sabrina. Bom dia. Manda aí um alô aí pro posto 8 aqui da Unimed. Fala aí pro pessoal aí, para de apertar a campainha.
15: Um extraordinário dia, Sabrina e Moreto. Que Deus abençoe muito, que seja extraordinário, porque Deus prepara tudo do extraordinário para cada um de nós. Que possamos ter isso, esperando e agradecendo sempre o extraordinário.
1: Maravilha.
15: Mensagem do dia: quando você respira, a sua cabeça não pira. Lembrando que cada vez que respiramos, levamos oxigênio para o cérebro. Então, no momento de raiva, se você sentir, se você respirar profundamente e soltar, essa raiva vai tudo embora, porque vai ar para o nosso cérebro e nós paramos, nós congelamos.
6: Olá, muito bom dia. Meu nome é Márcio. Bom dia a todos os ouvintes desta programação. Falo da Zona Norte e Sorocaba, São Paulo. Sexta-feira de vitória para todos nós. Vamos para cima.
11: Oi, Sabrina, que é a Ana do Manelville. Eu curto daqui da minha casa geralmente, mas às vezes também do meu trabalho, viu? Mas estou sempre ligadinha em vocês. Um ótimo dia.
1: Muito bacana, a gente agradece de coração. Até rolou aí uma meio que uma consulta aí, né, Sabrina?
4: Você viu?
1: É cortesia, que cortesia, tá? Gente, faltando 3 minutinhos para as 8 horas da
4: Loreto,
1: manhã.
4: Vamos fazer rapidinho aqui. Um ouvinte mandou as condições nesse momento da Castelinho. Então vamos falar um rapidinho
1: tem,
4: aqui.
1: Tem imagem? Ouvinte? Tem imagem, não?
4: Tem, vamos colocar.
1: Opa, que bacana.
4: Aí.
1: Então vamos falar de trânsito por aqui, sempre com o nome do Alto, em nome do Alto Posto Ipiranga 2400. 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Daqui a pouquinho tem um assunto interessante aqui, viu, Rudney? Em relação ao goleiro Bruno, tá?
16: Isso.
1: Tido como foragido há 2 meses, foi preso no Rio de Janeiro. E outro assunto aqui, a Anvisa suspende venda de produtos IP por risco de contaminação. A gente deu como manchete aqui e agora a gente tem mais detalhes.
16: Pois é, isso, a empresa, Rodrigo, afirma que laudos independentes comprovam segurança e que ela vai recorrer.
1: Tá certo. Ontem no Jornal Nacional orientação e de como a dona de casa, os consumidores de um modo geral, dão uma checada no lote. Tem que terminar com 01. Isso. Se for o caso, é porque pode estar comprometido. Pois não, Sabrina, fique à vontade. Vai lá.
4: Pode ir falando aí que eu tô selecionando aqui.
1: Tá, eu vou falando aqui. Eu vou contar até 1000 aqui, tá bom? São 7:58. Daqui a pouco a gente fala de tecnologia por aqui também. Antes de mais nada, a gente agradece o carinho, a companhia, você na audiência aqui do Jornal da Fox, se informando conosco. Quero mandar um bom dia todo especial pro Rodrigo Krieger também, que é o presidente do Legislativo lá na cidade de Votorantim, né? E eu mandei para o nosso querido Betinho. O Betinho está à frente da Secretaria de Governo da Administração Votorantinense, na área da comunicação. Juliano, incansável, como trabalha esse menino, hein? Ele que um dia foi repórter do Cruzeiro do Sul, do jornal, né? E agora presta serviço lá na área de comunicação, na cidade de Votorantim. E o nosso André Poeta, André Gomes, que está assumindo também papel importante ali no comando desse setor de comunicação na cidade de Votorantinense. Está muito bacana isso. Bom, imagens já disponibilizadas, na verdade são fotos aí no caso, né, Sabrina?
4: Isso, e o áudio do ouvinte, vamos ouvir.
1: Vamos acompanhar.
17: Bom dia, bom dia, bom dia a todos os ouvintes aí, ó, da Rádio Fox Rock aí, ó. Castelinho aí, ó, sentido São Paulo aí, ó, totalmente aí parada, hein? Não está nem lentamente o trânsito, tá parada. Não dá pra saber o que aconteceu, não. Hoje... o trânsito aqui tá um caos aqui, hein? Sentido São Paulo aí, Castelinho aí, positiva. É o Luciano aqui da linha T48, aqui Aparecidinha. Valeu, um abraço aí a todos aí, tudo bom?
4: Ó, agora tem outro áudio, outro ouvinte explicando o que aconteceu.
18: Fala, rapaziada, bom dia, bom trabalho pra todos aí. Acidente grave aí na Castelinho, beleza? Vai travar tudo aí, ó.
1: Tem inclusive ali uma viatura do resgate, deve ser da própria Via Oeste, acho que é isso mesmo, né, Rudani e Sabrina?
4: É isso mesmo.
1: E a gente lamenta. Aí já é um trecho, gente, eu não sei que altura que nós estamos, que quilômetro nós estamos aí.
4: Aí a partir do quilômetro 4 já, Murito.
1: Onde normalmente a situação já se complica por conta do movimento. Entendo uma ocorrência, como foi o caso, não sei há quanto tempo isso acabou acontecendo, mas a situação tende a ficar cada vez pior, tá? E do outro lado, quando a gente vê também congestionamento, enfim, acontecer por ali, é mais por curiosidade mesmo, né? Os motoristas meio que desaceleram só para ter a noção. É, dá uma olhadinha, ver o que está acontecendo ali. A gente lamenta, tá? Dá uma pista interditada pelo jeito, principalmente nesse momento, com essa foto que aparece aí, que é na queda da esquerda. Aí é sentido São Paulo, né, Sabrina?
4: Exatamente, Moreto.
1: É, a gente fala São Paulo, mas é naquele Y que tem lá na frente, de repente, também, saída para Itu, Salto, Dayatuba, mas em relação ao acidente aí...
16: E observando nesse momento o gráfico das estradas, a gente vê que o trânsito começa a parar na Castelinho, desde a Bardella, passa pela Celso Charuri e passa também quase chegando perto do...
1: pedágio lá em cima?
16: Do pedágio.
1: Então é isso, do 5, 6 em diante.
16: E né? A Celso Charuri também, o reflexo em quase toda...
1: a sua extensão.
16: A extensão da Celso Charuri.
1: É onde ela se conecta ali com a Castelinha. Olha que situação delicada, hein, gente? Repito aqui. Esse já é um trecho que normalmente o motorista encontra dificuldade. Por conta do volume.
4: Olha o trânsito.
1: Ó, que isso, gente? Meu pai. Aí, pra direita aqui, sentido São Paulo, tá bom? E do lado esquerdo não é diferente, viu? Pra quem tá chegando pra... aí, Castelinho, São
16: Paulo. Era Castelinho na região da Usina.
1: Que isso, gente do céu. Bom, aos poucos a gente vai atualizando aqui as informações. 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A gente lamenta. Mas, enfim, motorista, ó, você que tem seus compromissos aí, e a ideia, né, era exatamente de se utilizar desse trecho, busque rotas alternativas. Ó, o ouvinte interagindo conosco, o WhatsApp sempre disponibilizado aqui. Vamos ouvir.
19: Bom dia, Sabrina. Aqui é a Claudete do Brechó. Tô novo de novo. Uma feliz sexta-feira para todos os ouvintes. Um abraço.
20: Alô, e aí? Bom dia, Sabrina. Bom dia, Rudney. Bom dia, Moreto. Bom dia, Kelvin. Bom dia a todos os ouvintes da Rádio Fox e todos os que estão participando. Estamos aqui na pegada, aqui embarcando a garotada da escola com destino ao ginásio de esporte, um evento que está tendo. Um abraço a todos e um bom dia. Boa programação. Até.
1: Nós agradecemos, hein?
21: Bom dia, Sabrina. Aqui é a Andréia de Salto, a mãe da pequena Alice que você cuidou. E eu estou aqui com vocês na Nova Tropical.
4: Ela errou de rádio, mas tá tudo bem. A Nova Tropical é mais tarde, mas muito obrigada pelo carinho.
22: Bom dia, Jornal da Fox. Com muita notícia. Um final de semana, uma sexta-feira com S de saudade e um final de semana agitado aí com o Dia das Mães.
4: Olha que
22: um
4: delícia.
22: Feliz Dia das Mães para Sabrina, apresentadora, e para todas as demais mães de Sorocaba e região.
4: Ai, que linda. Obrigada, querida.
19: Bom dia, Sabrina. Aqui é a Claudete do Brechó.
4: Olha, ela novo, mandou de novo. Olha que tudo.
19: Uma feliz sexta-feira para todos nós.
23: Bom dia, aqui é o Jura do Parque São Bento. Bom dia, equipe da informação com Alexandre Moreto, Rudine Oliveira e Sabina Costa. Sextou, papai. A urra!
1: Boa, tio Jura. A gente fica muito feliz com essa interação toda. Eu nem sabia que você era babá nas horas vagas também, viu, Sabrina? Muito legal, muito legal.
4: Não, ó, é babá, eu cuidei da neném no hospital, por isso que ela falou.
1: Ué, não deixa de ser uma babaia, né? Independente de onde você esteja cuidando da criança. Polícia Federal Ciro Nogueira teve propina para favorecer o Volcaro. Volta à tona nesse assunto aí, viu, Rudanei?
16: Senador foi alvo de buscas e está proibido de se comunicar com investigados.
1: Meu pai do céu, gente.
16: E ainda complementando, né?
1: É.
16: Descobriu-se nas mensagens, nas trocas de mensagens, que ele recebia propina entre 300 e 500 mil reais.
1: É, tá certo. Uma viagem que ele fez, com dívidas assim, estrondosas, né?
16: Pagamento de cartão de crédito.
1: Aí o Volcaro emprestou o cartão para fazer o pagamento, tá tudo certo. E os valores que assustam, né?
16: Sim, são valores altíssimos.
1: É, cidadão comum que é assalariado aí leva um ano para receber metade daquele valor e acaba sendo envolvido, né? Que foi pelo menos anunciado, divulgado. Eita, Brasilzão, hein? 8:05. O Capitão Brotas, daqui a pouquinho, vai falar a respeito da festa do pastel. A gente vai colocar a chamada aqui. Não é para esse final de semana, gente. 9:07:16, então. É para outra semana, tá? Mas já vamos preparando o pessoal aí para alinhar a agenda. Tem mais gente conosco aí, é isso, né?
4: Tem, os ouvintes hoje acordaram, tomaram um cafezão.
1: Vamos fazer um acordo com os nossos ouvintes aqui, vamos. Porque a gente tá há 48 horas o Dia das Mães, tá?
4: Isso.
1: Então, ouvinte, você quer fazer uma média com a mãezona aí, tá? Também falta, né? Por favor, tá bom? Porque é bem isso, tá? O neto procura os avós na hora da mesadinha. Tô certo ou não? Presente, aquela coisa toda, é bem por aí. E filho em relação à mãe não é muito diferente. Beijo, outra lembra. Ou seja, quando precisa. Eu tô brincando, mas é uma realidade, tá? Mas vamos lá, continue interagindo, a gente agradece.
2: Bom dia, Sabrina. Bom dia, Alexandre Moreto. E a todos os ouvintes do Jornal da Fox Sorocaba. A galera que tá circulando pela Castelinho, nesse exato momento, a Castelinho tá parada. No quilômetro 3 ali, a partir do quilômetro 3, a Castelinho está travada ali. E chegou aqui a informação através de um conhecido aqui que chegou para trabalhar. A Castelinho está travada ali no começo já. Então, muita paciência. Se procura alternativa, no momento ali, quem já está na Castelinho seria a alternativa Avenida Independência ou tentar subir pela 3 de março também. Para sair aqui sentido Castelinho novamente, que você vai. Ela está travada aqui no começo, houve um acidente aqui, próximo da empresa Flextronics aqui, então está bem complicada a sexta-feira. Essa sexta-feira com tempo meio instável, provavelmente uma frente fria a caminho. Um bom dia para vocês. É o Joel, do bairro Aparecidinha, Sorocaba.
1: Muito obrigado.
3: Sextou, Sabrina, e a todos da rádio. Um ótimo dia para vocês. Aqui, Belinda, do Jardim do Sol.
4: Ei. Quanta gente, olha.
1: Que bacana.
5: Oi, bom dia, Sabrina. Certo. Meu nome é Luiz. Sou aqui de Limeira. Estou aí ligadinho na audiência da Fox Rock. Sextou.
4: Nossa, que legal. Quanta gente interagindo conosco, hein, Moreto?
1: Eu tô esperando as mensagens pro Dia das Mães, tá? Porque hoje a gente fecha aqui o jornal da Fox e só vamos voltar na segunda. Claro que o departamento de jornalismo sempre trabalhando o tempo todo no sentido de, né, de te informar, porque o rádio tem essa prestação de serviço, tem esse compromisso com o nosso ouvinte, tá? Bom, aliados e Ciro Nogueira preferem silêncio. Parlamentares vem em clima de constrangimento após a operação da Polícia Federal. Rapaz, o Ciro é o cara que comanda o progressista, né?
8: É o PP.
1: O ex-PP. E isso traz uma preocupação para nós aqui, particularmente do nosso companheiro, nosso amigo, o Luciano Silva, não é isso, Sabrina?
4: Porque
1: o Luciano,
4: é isso mesmo.
1: Recentemente esteve aqui conosco, falando das suas pretensões políticas, ele fez uma troca, né, de partido para concorrer na condição de deputado, é um pré-candidato a deputado estadual, e acabou fazendo essa troca, escolhendo exatamente o partido que tem o comando do Ciro Nogueira. Não sei qual é o impacto que isso pode trazer. Claro que é sempre uma situação complicada para se administrar, mas só estamos citando o fato aqui, tá bom? 8:09, Capitão Brotas está no jeito aí, com o apoio aqui do gabinete de leitura sorocabano. Tem esse minuto de reflexão aqui, viu, Sabrina? Já tá fácil aí? Laços de afinidade, é isso mesmo?
4: É isso mesmo. E antes da gente fazer esse minuto de reflexão, eu quero fazer você refletir. Você que mandar um áudio aqui desejando um feliz Dia das Mães para sua mãe, para sua avó, para sua filha. A gente vai dar uma orquídea para você presentear a sua mãe de presente no Dia das Mães.
1: Vamos fazer o seguinte, então. Além da orquídea, também uma camiseta bonita da Fox. Pode ser?
4: Pode, combinado.
1: Fechado. Então vamos lá. Minuto de reflexão, laços de família, Capitão Brotas participando, interagindo e, claro, né, brilhantando aqui o nosso jornal. Vamos acompanhar.
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25: Laços de afinidade.
0: Queridos amigos, um dos momentos mais prazerosos que tenho é quando pego a caneta, o lápis ou sento-me à frente do computador para escrever. Concentro-me e percebo nitidamente que poderei desenvolver algo produtivo, pois me sinto protegido e assistido por amigos espirituais, leais e sinceros. Esse contato é importante para que possamos estreitar nossos laços de afinidade. São verdadeiros anjos guardiões que me orientam a escrever as minhas reflexões de maneira clara para que os amigos leitores possam usufruir. Agradeço aos amigos espirituais que me proporcionam momentos de prazer e tranquilidade. Peço a Deus, nosso Pai Celestial, que nos abençoe hoje, amanhã e sempre. Crônica publicada no livro Amizades de Cá e de Lá, editado pela Editora Cidade em 2025. João Brotas, Minuto de Reflexão.
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1: 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Tô vendo aqui o gráfico, operação Compliance Zero. 4 mandados de prisão preventiva, 15 de busca e apreensão, corrupção, lavagem de dinheiro. Daniel Vorcaro, dono do Banco Master, Fabiano Zetter, o cunhado de Vorcaro. Ou situação complicada, já estamos na terceira fase, para você ter uma ideia dessa situação delicada que está mexendo aí com o país, principalmente envolvendo políticos, porque a partir de agora, toda e qualquer manifestação do Vorcaro está prestes a fazer a sua delação premiada, está sendo negociado, obviamente, prestes é uma hora de falar, pode demorar.
2: O interessante dessa terceira fase é que...
1: Quarta fase, né?
2: É, a quarta fase.
1: É.
2: Foi apenas... A troca de mensagens. Não é nem ainda aviltando a delação premiada do Vorcaro.
1: Ah, então já vou dizer para você que nós estamos chegando na quinta fase e a investigação vinha suspeitas de fraudes financeiras ligadas ao Banco Master, obviamente, mas agora já com envolvimento de políticos. E quer me parecer que o Ciro Nogueira é o primeiro deles, tá? É. Primeiro que vem à tona aí. Ô, Sabrina, por favor, o rádio é tão dinâmico, né? E é isso que aguça, é isso que dá vontade de fazer rádio 24 horas por dia. Nós temos imagens ali do início da Castelinho, que temos. Tudo isso que está acontecendo, gente, é em tempo real. Isso em tempo real, tá? Parece estar tranquilo aí.
2: É o início, né?
1: É o início. Mas eu posso garantir para vocês que do terceiro, do quarto, quinto quilômetro em diante, a situação é extremamente complicada, tá? A Celso Charuri também já está parada, e aí a gente faz uma solicitação para o nosso ouvinte. Caso esteja circulando na região, pode mandar áudio aqui pra gente. Fotos, imagens de um modo geral, filmagem, fique à vontade. Porque o WhatsApp facilita isso. Vamos até... 981-879-879. É bem isso, né, Sabrina?
3: É isso mesmo.
1: E estou recebendo informação aqui que na Itabubu também teve um acidente há instância atrás. Daqui a pouquinho, se possível, a gente coloca aí imagens também referente a uma das avenidas de maior movimento ali na Zona Norte. Ô, sexta-feira complicada, hein? 8:18 agora. Vamos dar uma passada pelos nossos apoiadores? Pode ser, Rudani? Tá no jeito aí ou não? 8:18 com mais 43 segundos. Diga lá.
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1: Tá certo, 981879879 é o nosso WhatsApp, tá? Hoje, muito prático, ferramenta que a gente disponibiliza. Então você vai interagir conosco, vai deixar aqui a sua mensagem para a mamãe, até porque no próximo domingo, dia das mães, ok, gente? E tem prêmios aqui, tá? Tem uma camisa lindíssima da Fox e tem também, como é que fala? É um buquê? Como é que é?
3: É uma orquídea, um vaso de orquídea, Moreto. As mães amam.
1: É verdade,
3: amam orquídea, amam.
1: Puxa,
3: pergunta pro Rudney. O Rudney é entendido dessas coisas.
1: É mesmo, Rudney? Orquídea é a preferência das mamães?
2: Sim, orquídea é a preferência
3: E eu escuto isso, ó.
2: Nesse Dia das Mães, os preços estão mais baixos em relação ao ano passado.
1: Que bom, que bom.
3: Então eu quero já começar esse dia colocando um áudio de alguém homenageando a sua mamãe. Vamos ouvir.
4: Eu quero mandar um grande abraço para minha mamãe, que está em Jundiaí, homenageando pelo Dia das Mães. Ela que me gerou, ela que teve toda a paciência comigo. E Deus abençoe, e através da minha mãe, eu parabenizo todas as mamães de Sorocaba e toda a região.
3: Ai, que lindo.
5: Bom dia, bom dia. Aqui é o Sidney, aqui do Hospital Modelo. Passando aí para desejar um feliz Dia das Mães para todas as mulheres. Infelizmente não tenho mais a minha, né? Ultimamente estou sendo pai e mãe também. Então, queria mandar um grande abraço. Que Deus continue abençoando cada uma das mamães, cada um dos filhos que respeitam suas mães. Que Deus continue aí na direção de tudo aí. Um forte abraço para todos aí. E vamos lá. Final de semana está esperando.
1: Maravilha, maravilha. São 8 horas com mais 21 minutos. Tem mais gente participando aqui conosco. Quero mandar um abraço todo especial. Fraterno abraço, meu querido Capitão Brotas. Capitão Brotas nos pergunta aqui: cadê o pequeno grande homem, o nosso querido Kelvin? O Kelvin segue colaborando conosco aqui, dentro da sua disponibilidade de tempo, obviamente, mas agora está numa outra atividade, enfim, né? Alçando aí voos mais altos, e é por isso que o tempo todo a gente está aqui desejando boa sorte para ele, mas não deixe de colaborar aqui com a Fox e também com a Nova Tropical. 8 horas 22 minutos, daqui a pouquinho, se possível, imagens lá da Itabuvu, ou detalhes a respeito também de um acidente na Zona Norte, na cidade de Sorocaba, nesta sexta-feira. Sextou e a situação está complicada, viu, Sabrina?
3: Exatamente, Morito.
1: Vamos em frente.
6: Mãezinha Wanda, querida, luz do meu coração, teu amor é abrigo, força e inspiração. Nesse Dia das Mães, só quero agradecer por existir na minha vida e me fazer crescer. Um feliz Dia das Mães e eu te amo muito.
3: Ai, que lindo!
7: Pessoal, alô, Fox Rock, bom dia, aqui Luciano Silva. Quero homenagear minha mãe, Maria de Lourdes, que é a minha fortaleza pura, e a minha esposa Tatiane, que é o meu porto seguro. Se hoje eu aguento o tranco é porque aprendi com uma e conto com a outra.
3: Que legal.
7: Desejar um feliz Dia das Mães para todos, que seja um domingo abençoado. Um forte abraço.
3: Que lindo, gente.
8: Oi, Sabrina, aqui é a Ana do Vanelville, passando para desejar um ótimo dia e um feliz Dia das Mães para todas as mamães. Mães de barriga, mães de coração, mães de pet. Em especial para minha rainha, Dona Yara, lá do Júlio de Mesquita.
3: Que lindo.
8: Mãe, eu te amo.
3: Oh, meu Deus.
9: Bom dia. Quero homenagear todas as mãezinhas desse mundo, em especial a mim, né, que tenho um filho, e infelizmente não tenho mais a minha mamãe, nem minha vovó, mas gostaria de deixar esses áudios para todas as mamães. Feliz Dia das Mães para todas as mamães e um abração. Que Deus abençoe a nós todos.
10: Oi, Sabrina. Ronaldo Penitente por aqui. Aproveitando essa oportunidade, essa abertura, gostaria de fazer uma homenagem, mandar um beijo à minha mãe, à minha avó e a todas as mulheres e mães do mundo, de todo o planeta, que merece. Sem as mulheres, com certeza, não estaríamos aqui. Um abraço a todos e uma ótima programação. Um bom fim de semana.
3: Ai, gente, um abraço. Que lindo. Vocês são lindos. Esse áudio é da Vanderleia, tá bem difícil de ouvir, é. Vanderleia, se você puder enviar novamente pra gente esse áudio, a gente vai colocar no ar, viu? Mas, ó, eu entendi o que você quer dizer, você tá na estrada e indo

0: Max São Bento. Bom dia a todos. Ótima sexta. Sextou.
1: Muito obrigado.
2: Bom dia, Sabrina. Sextou. Bora beber. Pra quem bebe, né? Curtir o fim de semana. Isso aí. Bom dia a todo mundo. Todos vocês aí da rádio. Pra todos os ouvintes. Tenham um bom dia. Ah, sim. Bom dia também pra todas as mamães, né? Bom dia pra minha mãe, minha guerreira, minha velhinha querida. Bom dia para todas as mamães que estiverem ouvindo a rádio. Tenham um bom dia.
1: Ai, que lindo, gente. Olha só, Moreto.
3: Bacana, isso é bacana demais. Olha, são 8 horas com mais 26 minutos. Vamos falar de tecnologia aqui no Jornal da Fox, que segue informando você, ligado conosco e conectado também. Vamos lá.
1: O Rudney, pode falar, que você ia aproveitar
4: assim,
1: e falar.
4: Nós temos aqui uma mensagem que veio lá de Limeira.
3: Que bacana, hein? Vamos lá.
4: Não tem o nome da pessoa, mas tá o nickname falando sério, canal Conservada. Conservado, Limeira ligadinha na Fox Rock. Temos também o JJ Silva e a Ana Lúcia Campos. Já mandou um bom dia, sextou. Um ótimo dia para vocês, para você também, viu, Ana Lúcia?
1: Ai, muito que
3: obrigado,
1: delícia.
3: Muito obrigado. Olha, representantes do grupo Splice apresentaram uma fundação, o Baldino do Amaral, projetos desenvolvidos em Sorocaba nas áreas de tecnologia, Rudinei.
4: Entre os destaques está o Smart Sampa Sorocaba, sistema de monitoramento integrado à muralha paulista.
1: Segundo a empresa, há cerca de um ano, o sistema detectou 3 milhões e 600 mil faces.
3: 75 pessoas foram presas com o auxílio desta tecnologia.
4: Além disso, foram registradas mais de 360 milhões de placas de veículos, contribuindo para a recuperação de 150 automóveis.
3: Com suas informações policiais, adiantando que a empresária que agrediu doméstica é presa no Piauí, tá? Carolina dos Anjos pode responder por tentativa de homicídio. E agora a gente volta a falar do goleiro Bruno Fernandes, que está preso, viu, Rodanei?
4: Isso mesmo, o goleiro Bruno Fernandes, condenado pelo homicídio da modelo e ex-namorada Elísia Samúdio, é considerado foragido da justiça há 2 meses. Foi preso no fim da noite de ontem em São Pedro da Aldeia, na região dos Lagos, no Rio de Janeiro.
3: Olha, um mandado de prisão havia sido expedido em 5 de março, após a vara de execuções penais entender que o ex-jogador do Flamengo descumpriu regras da liberdade condicional.
4: No dia 15 de fevereiro, Bruno viajou para o Acre sem autorização judicial para jogar pelo Vasco do Acre e não retornou ao regime semiaberto quando determinado pela justiça.
3: Conclusão, o Ministério Público do Rio de Janeiro argumentou ainda que Bruno deixou de atualizar o endereço por 3 anos, não respeitou horários de recolhimento, frequentou locais proibidos como um jogo no Maracanã, isso em fevereiro, e fez outras viagens sem autorização judicial, com direito à presença em um estádio em Minas Gerais.
1: Já o Tribunal de Contas do Estado iniciou uma operação de fiscalização em farmácias e unidades de saúde em todo o Estado.
3: A ação mobiliza cerca de 380 auditores em 300 municípios, Rodrigo.
4: Na região metropolitana de Sorocaba, 16 cidades participam da operação.
1: O objetivo é verificar o armazenamento de medicamentos, controle de estoque e qualidade do atendimento.
3: Bom, a fiscalização também busca evitar desperdícios e a falta de remédios.
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3: A construção na marginal direita segue gerando debate em Sorocaba. Por quê, hein, Rodrigo?
4: Após a licença ambiental da CETESB, especialistas alertam para impactos ambientais no rio Sorocaba.
1: Entre os principais pontos estão a retirada da mata ciliar, hipermeabilização do solo e perda de habitat para animais.
3: Pesquisadores também citam risco de enchentes e aumento das ilhas de calor.
4: A CETESB afirma que haverá monitoramento ambiental durante as obras.
3: Agora, saúde em destaque por aqui.
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3: Secretário de Saúde de Votorantim, o Beto Jordão, deixou o cargo e, segundo ele, a exoneração foi pedida por motivos particulares.
4: A saída amplia a sequência de mudanças no primeiro escalão da prefeitura.
3: Lembrando que desde o início de 2025, 14 secretários deixaram suas funções.
4: A prefeitura ainda não anunciou quem assumirá a pasta.
3: 8 horas com mais 30 minutos, a Agência Nacional da Vigilância Sanitária, Anvisa, determinou a suspensão da fabricação, venda e até mesmo a distribuição de produtos da marca IP.

0: A decisão atinge detergentes, sabões líquidos e desinfetantes com lotes terminados em número 1.
1: O que mais que diz a nota aí, Sabrina?
2: Segundo a agência, foram identificadas falhas graves no processo de produção, incluindo problemas no controle de qualidade e na garantia de segurança sanitária.
1: A fabricante informou que já havia iniciado o recolhimento voluntário de alguns lotes após detectar contaminação por bactéria em produtos líquidos.
0: Consumidores devem verificar os lotes e seguir orientações divulgadas pela empresa.
1: 8:31, agora a Anvisa e a Polícia Federal vão atuar juntas no combate à venda ilegal de medicamentos emagrecedores.
0: O foco está nas chamadas canetas emagrecedoras, usadas no tratamento da obesidade, mas comercializadas de forma irregular em plataformas digitais.
2: A parceria pretende reforçar operações, apreensões e perícias para identificar produtos sem registro e sem garantia de qualidade.
1: A preocupação aumentou com o crescimento de efeitos adversos relacionados ao uso irregular desses medicamentos.
2: Já as unidades básicas de saúde de Sorocaba promovem durante todo o mês de maio ações de conscientização e demonstração da manobra de Hennepin.
0: A iniciativa faz parte da Semana Municipal de Conscientização sobre a Técnica de Primeiros Socorros, instituída por lei municipal.
1: A manobra é usada em casos de engasgamento e pode salvar vidas ao desobstruir as vias respiratórias.
0: A campanha busca ampliar o conhecimento da população sobre a técnica e reforçar a importância do atendimento rápido em situações de emergência.
1: 8:32, ainda sobre saúde, casos suspeitos do hantavírus estão sendo investigados na França, Holanda e Singapura, envolvendo pessoas que não estiveram no cruzeiro MV Ondius, onde o surto foi registrado. Aliás, o navio está indo já para a Espanha e não há registro de brasileiros a bordo, não, né? O que mais que diz a nota aí, Rudinei?
0: A preocupação das autoridades é com uma possível transmissão ocorrida durante um voo na África do Sul.
2: Até agora, 3 mortes já foram confirmadas entre passageiros do navio.
1: A Organização Mundial da Saúde acompanha o caso e trabalha no rastreamento da origem e possível disseminação do vírus. Olha, são 8:33. Vou chamar aqui a Carolina Cassola, sempre nesta parceria com a Rádio Web e a Fox por aqui, para que ela fale sobre bronquiolite. Nós citamos isso logo na abertura do jornal, era uma das manchetes, e tem a ver com o SUS, que alcança 1 milhão de gestantes vacinadas. Detalhes e informações chegando por aqui, vamos acompanhar.
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4: Às vésperas do Dia das Mães, o Brasil alcançou a marca de 1 milhão de gestantes vacinadas contra o VSR, vírus sincicial respiratório, principal causador da bronquiolite em bebês. A imunização, oferecida de forma inédita pelo SUS para grávidas a partir da 28ª semana de gestação, também protege os recém-nascidos desde os primeiros dias de vida, fazem que o risco de complicações respiratórias é maior. Para celebrar a conquista, o ministro da Saúde, Alexandre Padilha, vacinou uma gestante na cidade baiana de Lauro de Freitas, onde também anunciou a construção da primeira maternidade municipal da região. Padilha destaca a importância da vacinação contra o VSR.
5: Uma vacina que custa de R$ 1.500 a R$ 2.000 numa clínica privada, desde dezembro do ano passado, é de graça no SUS. E a gente atinge, antes do Dia das Mães, 1 milhão de gestantes já vacinadas, já impactando nesse ano na redução das internações e de casos graves pelo vírus sincicial respiratório, vírus que causa bronquiolite.
4: O avanço da vacinação no SUS já reflete nos indicadores de saúde infantil.
5: Nós tivemos já, calculando até esses primeiros meses de 2026, uma redução de 63% das internações e 52% de redução dos casos de bronquiolite pelo vírus sincicial respiratório, quando a gente compara 2026 com o começo do ano 2023, ou seja, uma grande redução, salvando vidas não só das gestantes, mas imunizando o bebê desde o começo.
4: O Ministério da Saúde também oferece gratuitamente no SUS o Nirsevimab, um imunobiológico que garante proteção imediata contra o VSR. O medicamento é indicado para recém-nascidos prematuros de até 36 semanas e 6 dias de gestação e crianças de até 23 meses com comorbidades, como cardiopatias congênitas e doenças pulmonares crônicas. A estratégia está ativa nas unidades básicas de saúde de todo o país. Agência Rádio Web, produção e reportagem, Carolina Cassola.
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1: São 8:36, sobe o som. Olha só, Sorocaba.
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1: Vai lá, Rodanes. Sorocaba recebe no dia 2 de junho a professora Lúcia Helena Galvão para a palestra Propósito.
0: O evento será realizado no Floresta Eventos e Convenções e terá caráter 100% solidário.
2: Os alimentos arrecadados com os ingressos serão destinados ao Hospital Gepasse.
1: A filósofa abordará temas como vocação, virtudes e propósito de vida.
0: Os ingressos já estão à venda.
2: E a partir da próxima segunda-feira, escolas municipais Sorocaba passam a contar com uma novidade na hora da merenda. Sim, um robô garçom fará a entrega das refeições aos alunos.
1: Tem que dar gorjeta pro robô? Meu Deus do céu. A iniciativa da Secretaria da Educação pretende incentivar a alimentação escolar e despertar o interesse das crianças pela tecnologia.
0: O projeto começa na escola do Jara Fernandes de Oliveira, na Zona Norte. Nos fins de semana, o robô também atenderá crianças em tratamento no Hospital Gepasse.
1: Agora são 8:37. O Instituto Federal de São Paulo, campus Sorocaba, abriu inscrições para cursos técnicos gratuitos no segundo semestre deste ano.
0: São 80 vagas nas áreas de administração e mecatrônica. As inscrições seguem até o dia 18 de maio pela internet.
1: A prova será aplicada em junho e os cursos são de graça, com cobrança apenas da taxa de inscrição. Vamos em frente, 8:37, cidadania, você, Sabrina.
6: 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No Jornal da Fox, cidadania.
1: Olha, essa nota tem a ver com a cidade de Votorantim, porque moradores lá do bairro Jardim Archila, na cidade de Votorantinense, denunciam mato alto, descarte irregular de lixo e até mesmo acúmulo de entulho numa área da rua Santina Pellegrinelli.
0: Segundo relatos, o problema favorece a proliferação de insetos e animais peçonhentos. Uma canaleta no local também preocupa por falta de limpeza, o que pode comprometer o escoamento da água em períodos de chuva.
1: A prefeitura informou que a demanda foi encaminhada para providências.
0: Pais e alunos denunciam situação de abandono na Escola Municipal Maria Helena dos Santos Scripility, no bairro Votocel, na cidade de Votorantim.
1: Segundo o relato enviado, o mato alto no entorno da unidade representa risco à segurança, favorecendo a presença de animais peçonhentos e a proliferação de mosquitos transmissores e doenças.
0: A comunidade cobra providências urgentes do poder público para limpeza e manutenção do espaço.
1: E atenção, porque uma jovem de Sorocaba chamou atenção nas redes sociais ao ajudar o pai a rebocar um muro na região do Vanel Ville.
0: A cena...
1: Onde é isso? Na Zona Oeste.
0: Vai lá. A cena viralizou, recebeu elogios pela dedicação, parceria familiar e disposição da adolescente em colaborar no trabalho pesado ao lado do pai.
1: Nós temos vídeo disso, tá? O gesto foi celebrado por moradores e também por internautas.
2: A gente vai mostrar depois o vídeo, Moreto, que não tá baixando aqui pra mim, mas a gente já...
1: Tá bom, vamos em utilidade pública, prestação de serviço, 8:39, utilidade pública por aqui.
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1: Só rapidinho aqui, ó, Estados Unidos e Irã trocam acusações de violação do cessar-fogo, Rodinei.
0: Trump diz que trégua continua, mas ameaça novos ataques se não houver acordo.
1: Voltamos com a nossa prestação de serviço por aqui. A Prefeitura de Sorocaba leva, na próxima quarta-feira, dia 13, os atendimentos do CRAS móvel ao bairro Caguaçu, na Zona Norte.
0: O serviço ficará disponível em frente à Escola Municipal Professor Dirceu Ferreira da Silva.
1: A proposta é facilitar o acesso da população aos serviços socioassistenciais, como cadastro único, orientações sobre benefícios sociais e até mesmo campanhas educativas.
0: A ação faz parte do cronograma semanal da Secretaria da Cidadania.
1: Muito bem, são 8h40, a gente vai para um rápido intervalo. Antes a gente chama aqui a Kessy Balog, que vai falar sobre infectologista, explicando, sobre a participação do infectologista, que explica, não é, a contaminação por rantavírus em Cruzeiro, tá? Na sequência do nosso intervalo, e já voltamos com o futebol por aqui.
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8: Bom dia, Fox. Bom dia, Sabrina. Bom dia, Moreto. Aqui é o Valdir de Sorocaba, Vila Fiore. Estou na audiência de vocês aí. E queria mandar um abração também para minha mãe guerreira, Andrelina, lá do Parque São Bento. Bom dia a todos.
9: Ah, sim. Bom dia.
10: Bom dia. O Arthur de Pradópolis, passando para desejar um feliz dia das mães. Que vocês continuem sendo essas mulheres guerreiras, carinhosas, batalhadoras, que sempre nos dão muito, muito amor e carinho. Um feliz dia das mães para todas vocês.
11: Oi, galera que está na transmissão da Rádio Fox, Sabrina Moreto, Rudinei e João, mandando um feliz dia das mães para todas as mães, em especial para minha mãe, Cristiane Soler. Amo você, mãe.
12: Muito bom dia a você, Sabrina, a todos que estão acompanhando o jornal aí da Fox Rock. Eu sou o Fábio Ferreira, estou aqui direto do Coçan, na Pereira Inácio, fazendo um gesto humanitário, doando sangue. Lembrar você que final de semana chegou, doação de sangue é muito importante. Faça a sua também. Mandar um beijo a todas as mães para o final de semana, Dia das Mães. Especial para minha mãe, para minha esposa e para todos vocês, para todas as mães que acompanham o jornal junto com a gente. Um ótimo final de semana, grande beijo, sucesso a todos vocês.
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14: O navio de cruzeiro de luxo que saiu da Argentina no início de abril virou alvo de uma investigação internacional após o registro de 8 casos suspeitos de rantavírus entre passageiros. Até o momento, 3 pessoas que estavam a bordo morreram. O primeiro caso foi de um homem que morreu a bordo em 11 de abril, mas sem confirmação da doença por falta de exames. Após apresentar os sintomas, a esposa dele também morreu em 26 de abril com o vírus confirmado. A terceira vítima foi uma passageira alemã que também teve a doença confirmada após morrer em 2 de maio. A OMS tenta entender como ocorreu a exposição durante a viagem, que passou por regiões remotas da América do Sul e da Antártica. Alexandre Naime, professor doutor, chefe do Departamento de Infectologia da Unesp, explica como acontece a transmissão do vírus.
15: O rantavírus se refere, na verdade, a uma família de vírus transmitido principalmente por roedores silvestres, mas também ratos que estão frequentemente vivendo em ambientes urbanos. A infecção humana acontece, na maioria das vezes, quando a pessoa inala partículas contaminadas por urina, fezes ou salivas desses animais, porque isso pode acontecer em ambientes fechados, pouco ventilados e com infestação de roedores. No momento em que você está varrendo, esses dejetos acabam aerolizando.
14: O caso chama a atenção das autoridades porque o rantavírus não costuma estar associado a surtos em cruzeiros marítimos. Diferentemente de doenças respiratórias mais comuns em navios, como gripe, Covid-19 e norovírus, a rantavirose tem baixa capacidade de transmissão entre pessoas. Ainda assim, a gravidade da doença preocupa. Em casos severos, a infecção pode evoluir rapidamente de sintomas comuns, como dor no corpo e febre alta, para insuficiência respiratória e exigir internação em UTI. Para o infectologista, o principal desafio agora é descobrir se houve apenas exposição ambiental ou algum mecanismo incomum de transmissão entre os passageiros.
15: Ele preocupa muito mais pela gravidade individual potencial da doença do que pela capacidade da disseminação em massa. E o que preocupa não é o risco de uma pandemia semelhante que aconteceu com a Covid ou que pode acontecer com a influenza, e sim entender exatamente como aconteceu essa exposição, se existe relação entre os casos e se houve algum mecanismo de incomum de transmissão, como transmissão de pessoa a pessoa.
14: Apesar do episódio, o especialista reforça que cruzeiros continuam sendo considerados ambientes seguros do ponto de vista sanitário. Entre as hipóteses analisadas para este caso de contaminação por hantavírus estão contaminação antes do embarque, exposição ambiental durante as escalas e até uma possível transmissão dentro da embarcação. Agência Rádio Web, produção e reportagem, Cassie Balog.
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1: 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O internauta interagindo o tempo todo aqui conosco. Pois não, Sabrina? 8h50.
2: Bom dia, Moreto. Bom dia, Sabrina. Bom dia aos ouvintes da Rádio Fox Rock. Passando para desejar aí um feliz Dia das Mães, especial, claro, para minha mãe, para você, Sabrina, e para todas as mães que acompanham e são ouvintes da Rádio Fox Rock. Um excelente final de semana a todos nós. Fiquem com Deus. Abraço.
3: Bom dia, Sabrina. Aproveitando a oportunidade, quero desejar, antecipar, na verdade, um feliz Dia das Mães, que seja um dia muito especial, que seja um dia abençoado aí para todas as mães. Infelizmente, a minha já não está mais aqui entre nós, mas de onde ela estiver, creio que de lá ela está olhando por nós aqui, né? Então, sim, um feliz Dia das Mães. Um excelente domingo, um dia maravilhoso para todas elas aí, inclusive para essa locutora que vos fala aí, né? Que é mãe, é guerreira, é Sabrina Costa. Então, feliz Dia das Mães para todas as mamães do Brasil. Um abraço do Jota Santista para todas as mães do Brasil.
1: Muito obrigado, muito obrigado.
4: Bom dia para toda a equipe da rádio e para todas as mães. Aqui quem fala é Fabrício, eu moro em Votorantim. Deixo aqui um abraço imenso para todas as mães, em especial a minha avó, a minha mãe, que acabou falecendo dia 17 agora. Vai deixar muitas saudades, deixou um legado muito bonito, que era cantar, ser simples e viver de bem com a vida. Só tenho saudades e lembranças. Também deixo uma homenagem para minha esposa, que ainda não é mãe, mas deseja também. E acredito eu que Deus tem poder da cura. Queria deixar também uma mensagem para minha esposa, que está passando por um momento agora. Está com câncer no pulmão. Peço orações para todos, todos do Brasil, quem puder lembrar de uma mensaginha, um desejo de cura. Eu agradeço imensamente para todos, tá bom? Porque eu acredito que a última palavra vem do céu. E a todas as mães do Brasil, um excelente dia. Que Deus abençoe a cada um de vocês, tá bom? Obrigado, rádio, por essa oportunidade. E que Deus possa abençoar a cada um, tá bom? Não levo muito bem com as palavras, mas desejo de todo o meu coração que vocês tenham um grande dia.
1: Cura aí pra ela, hein? Bom. Quem mais conosco é esse, Sabrina? É isso? 8 horas com mais 53 minutos, Alfebas já está no clima da Copa do Mundo. Vamos de esporte por aqui, Sabrina, vai lá.
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1: 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É isso, gente, ó. 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Informações esportivas por aqui. Começo falando a respeito do Cruzeirão 2026, que conheceu na noite de ontem o campeão da categoria Master, tá? Vila Carvalho ficou com o título após o estancado Marques Buffet não comparecer à partida decisiva marcada para a Arena Sorocaba. Com a ausência da equipe adversária, o W.O. foi confirmado pela organização. Mesmo sem a realização da final, a cerimônia da premiação acabou acontecendo, tá? É complicado, é uma situação complicada, mas eu tenho aqui, gente, um texto que foi enviado pelo meu querido Fernando. Fernando é um cara sério, tá? E já é irmão do nosso querido Nicolau, que tem uma história maravilhosa em termos de futsal e em termos de Cruzeirão na cidade de Sorocaba. E ele responde da seguinte forma aqui, né? Claro que eu quis saber o porquê da ausência do Estancate. Ele diz assim, ó, textuais, tá? Bom dia, meu amigo. Não jogamos em forma de protesto pela desorganização da Secretaria de Esportes. Muitos problemas e interferências externas. O famoso bastidor. Não posso aceitar tudo que me impuseram. E que o bom, o que é bom para um, tem que ser bom para todos. Desde 2024 venho tendo problemas com a organização do Cruzeirão e este ano resolvi dar um basta na minha participação no torneio, bem como deixar de aceitar calado a incompetência. Aí ele finaliza dizendo, cansei, chega. Dito lamenta, né? O Fernando é um empresário e seguindo os passos do irmão, sempre traz boas equipes aqui. Claro que representando não só Sorocaba, mas também a sua empresa, Estancate Buffet, né? E ontem era o dia da decisão na categoria Master contra o Vila Carvalho e eles, em forma de protesto, resolveram não participar. A gente lamenta que a situação tenha chegado nesse ponto, tá? Não estou aqui defendendo nem A, nem B, longe disso, mas é uma situação também para ser analisada, né? O que teria acontecido, né? E já que estamos falando em Cruzeirão, uma outra alteração de última hora foi a relação à questão das datas mesmo. A gente passou toda uma semana com decisões. Ginásio de Esportes e também Arena. O que às vezes traz também uma certa preocupação por parte do torcedor, os apaixonados pelo futsal, que tem o Ginásio Municipal de Esportes como palco principal, e até pela facilidade de locomoção. É bem isso, não é, Rudney? Quantos sim. Que não se deslocam nas mais diferentes regiões de Sorocaba, Zona Norte, Sul, Leste e Oeste, e vão até o Ginásio de Esportes. Para daí você ir para a Arena, tudo bem, a quadra é maior, espaço maior, aquela coisa toda, mas a dificuldade é maior. Porque normalmente os jogos terminam tarde e depois tem aquela questão do retorno para as suas residências. Porque normalmente é dia de semana e no dia seguinte tem trabalho. Bom, mas enfim, é tudo uma situação que precisa ser discutida, mas de preferência uma ampla discussão envolvendo pessoas ligadas ao Cruzeirão. Pessoas que têm know-how, pessoas que conhecem o Cruzeirão, a sua tradição, a sua história. Claro que você vai fazer uma adaptação para os dias de hoje, mas tem que ser discutido e tomar o cuidado para não descaracterizar, né? Então a gente tivemos no começo da semana a decisão no feminino. Aí acho que foi anteontem, se eu não estou enganado aqui, veterano e super veterano, tudo isso no Ginásio de Esportes. No Master, já saiu do ginásio e foi lá para a Arena, tá? Categoria Master, e aí teve esse problema. Estacate não apareceu. W.O., Vila Carvalho, fez uma grande campanha e ficou contido, não merecido. Mas fica meio que frustrada a grande decisão, a grande final. E a final que estava prevista para dia 10, cogitou-se dia 17, e agora, na verdade, a definição vem. Por isso que eu falo que descaracteriza. Olha o tempo que a gente vai ficar sem pensar em Cruzeirão. Só para o dia 29 de maio, gente. E não será num domingo, como aconteceu em outras oportunidades. Então não sei se o público será tão grande como já teve uma final aí num domingo de manhã, não sabe se eu não estou enganado, mas foi de manhã, tá? Bom, então confirmando, a Arena Sorocaba, 29 de maio, né? É isso, né, João? Deixa eu dar um abraço e um bom dia todo especial pro João aqui. Mas é exatamente isso, olha, 29 de maio, às 20 horas, sexta-feira, correto?
6: Isso.
1: Tá certo. A partida entre Guarani e Manchester Paulista. São duas equipes tradicionais de Sorocaba, pelo menos no nome. Até porque elas bancam outras equipes já formadas, montadas, enfim, que vêm de fora para representar os dois clubes aqui e vão fazer a grande final, tá bom? Já que o assunto é futsal, vamos falar do Magnus. Magnus entra em quadra hoje, é isso, né, João?
6: Exatamente, Moreto. Lembrando, você estava falando do Cruzeiro.
1: Então, bom dia para os nossos ouvintes
6: aí, tá? Bom dia, Moreto. Bom dia, Rudinei. Bom dia, Sabrina. Bom dia para todos os ouvintes. Rudinei, bom dia, Sabrina. Bom dia para todos os ouvintes.
1: Da Fox.
6: Você falando do Cruzeirão, quinta-feira teve o jogo do Guarani, do Sub-20. O Guarani fez o gol no último lance e o juiz marcou falta. É. Eu vi o lance, não teve nenhum lance polêmico. Era gol normal e o juiz deu falta no Cruzeirão. E o jogo pode ser anulado. E pode contar a vitória pro Guarani do Sub-20 e pode ir pra vitória. Pode ir pra final.
1: Tá, essa é uma outra situação. De qualquer forma, a grande decisão, Guarani Manchester Paulista, tá pro dia 29. Okay. É isso.
6: 8:30 da noite.
1: E hoje o Magnus entra em quadra.

0: Sim, 8h30 da noite também.
1: Tá, hoje 20h30, a arena é o local, só que a gente saiu do Cruzeirão e estamos falando agora de Liga Nacional de Futsal. Sabrina, rapidinho aqui, podemos postar aqui os jogos da Liga Sorocabana de Basquete, que já estão definidos, tá? Ó, tá aí. Me ajuda lá, João, no dia 20 de maio, 8 da noite em São Paulo.
0: Corinthians e LSB.
1: Corinthians e Liga Sorocabana de Basquete. E depois a outra partida contra Tatuí.
0: E Liga Sorocabana Basquete.
1: Tá, é dia 24, é isso, né?
0: 24 de maio, às 10 horas.
1: É às 18 horas, na cidade de Tatuí, perfeito. E no dia 31, 19h30, o adversário será Assis. Portanto, são as partidas nessa segunda fase da Copa Paulista, temporada 2026, tá bom? Final de semana com Série A. O que mais que a gente tem aqui para informar? É, na primeira partida da decisão da Copa Paulista aí, tivemos o empate de 0-0 entre Juventus e Ferroviária, de ontem pela manhã, às 10 horas em Javari. E a grande decisão acontece agora na próxima quarta-feira, dia 13, tá bom? Libertadores, situação delicada, Flamengo ontem, né?
0: Delicada demais,
1: foi pra Colômbia. O time do Independiente Medellín está vivendo um momento dramático, não conseguiu se classificar para os playoffs na Colômbia. E o torcedor do time do Independiente está injuriado com o time. E o que é pior, né? Os dirigentes, em vez de repente entender o momento delicado que vive aí o torcedor, porque ele é emoção, é paixão o tempo todo, está todo batendo de frente com a torcida. Conclusão, o clima estava insuportável. Nem tinha condições de jogo. Mas como essa definição é do delegado e sempre o propósito é fazer com que a partida aconteça, mas só que na verdade não aconteceu, tá? Ou seja, o jogo até começou, um minuto e meio, daí entenderam que não havia segurança suficiente para a sequência da partida, o jogo foi suspenso, cancelado o jogo. Lembro que no ano passado no Chile, contra a Universidade, se eu não estou enganado, Fortaleza
0: e
1: Colo-Colo, não é a Universidade, é Colo-Colo, a situação não foi muito diferente. E o responsável pelo mando, pela organização, pela segurança, é o time mandante, no caso, naquela oportunidade, era o Colo-Colo. Assim como ontem, o responsável era o Independiente de Medellín. Isso implica dizer que a chance do time do Flamengo, a exemplo do Fortaleza, ganhar os 3 pontos e ficar com uma vitória, meu Deus do céu, é grande. Quase 100%, para se ter uma ideia. Conclusão, o Flamengo conquistando esses 3 pontos, vai demorar um pouquinho para essa definição, mas ele assume a condição de melhor time, melhor representante brasileiro e melhor time no todo, né? Da Libertadores, assumindo inclusive a liderança, superando a equipe do Palmeiras. Vamos aguardar essa definição. É isso. Jornal, bom dia para todo mundo aí, João.
0: Bom dia para todo mundo e ótimo final de semana para todos.
1: Para todos
0: Feliz
1: nós.
0: Dia das Mães para todas as mães.
1: Para todos nós. 9h03, Rudney, bom dia para você, ótimo final de semana. Para a esposa que também é mãe, para a mamãe que está no céu, de todos nós, né? Que tenhamos um domingo maravilhoso.
2: Bom dia, excelente final de semana, excelente dia das mães, um abraço, um beijo para a Sônia, mãe do Rubens e do Igor.
1: Maravilha, 9h04, Sabrina, temos os contemplados aí, né, Sabrina?
3: Você temos, que é sim, mãe Moreto. Também. Eu quero aproveitar e desejar um feliz dia das mães para minha mãe, para Lázara Costa, ela que fez o papel de mãe e pai, então um ótimo dia para você, que o seu domingo seja maravilhoso. E temos, sim, Moreto, o áudio do ganhador aqui. Na verdade, da ganhadora. O filhão fez a vez. Vamos sim.
1: Então, vamos lá.
3: Vou colocar o áudio aqui para nossos ouvintes ouvir. Só um minutinho. Vamos lá.
1: Muito bem, são 9h04.
4: Bom dia, Sofis. Bom dia, Sabrina. Bom dia, Moreto. Aqui é o Valdir de Sorocaba, Vila Fiore. Tô na audiência de vocês aí. E queria mandar um abração também para minha mãe guerreira, Andrelina, lá do Parque São Bento. Bom dia a todos, ótima sexta. Sextou.
1: Então a camisa é para ele, é isso?
3: É isso mesmo.
1: Como é que é o nome
3: então,
1: dele?
3: Então vamos lá. O ganhador da camiseta da Fox foi o Valdir, da Vila Fiore. Que tá. Ele ganhou uma camiseta da Fox Rock FM e a mãezona, a dona Andrelina, ganhou aqui uma orquídea.
1: E
3: parabéns,
1: tem o
3: Valdir.
1: Tem o áudio dela também, é isso?
3: Não, a gente não tem. A vozinha tem 95 anos, ele falou.
1: Ué, mas tem voz, não tem?
3: Tem, só não com tá certeza, só não tá gravado.
1: Maravilha.
3: Parabéns, gente... Valdir, muito obrigado pelo carinho.
1: Boa, são 9h05. Bom dia pra você, Sabrina, e parabéns aí pelo domingo, tá?
3: recebo meus aplausos agora, né?
1: Que bacana, gente. Fechamos aqui mais essa edição do Jornal da Fox. Bom dia para todo mundo e continue prestigiando a programação da Fox.
3: Bom dia para você de rádio ligado 87.7, para você nas nossas mídias sociais. Um ótimo final de semana e um ótimo feliz Dia das Mães. Rudney, um ótimo dia para você.
1: Olha, Rudney, só para fecharmos aqui essa nota lamentável, né? Morre Francisco Lopes, ex-diretor do Banco Central, economista, foi precursor de criação do Comitê de Política Monetária.
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Boa noite, boa noite. 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

clássicos do rock. Cada canção tem uma alma, tem memória. Lá em 2003 virou um hino essa música. Curiosidade, permanece até hoje nas paradas do Reino Unido. A internet começava a influenciar o sucesso musical e nesse ano o esporte tinha o futebol europeu ganhando audiência global. Em 2003, Mr. Brightside, The Killers.

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1: É, não é só ouvir, né? É entender o que fez essa música virar um clássico. Lançada em 85 com forte energia punk, a curiosidade na música marcou a cena em Brasília. O Brasil vivia ofervências, né, cultural dos jovens, e no esporte surgiam novas rivalidades do futebol nacional. Lá em 85 eu volto com essa música dos clássicos do rock, Plebe Rude, Proteção. Será?

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3: Você sabe que toda música tem um porquê? Clássicos do Rock revela isso. E você descobre aqui com a gente. 94, eu trouxe essa música aqui. É, no começo as pessoas imaginavam que era um punk para mainstream. Não, a curiosidade fala sobre a ansiedade e a saúde mental. A juventude se identificava nesse ano com o som direito. Nos esportes, o skate se popularizava mundialmente. E 94 eu trago essa aqui, ó. Green Day, Basket Case.

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1: É, por trás de cada acorde existe uma história que merece ser contada aqui nos clássicos do rock. 2003, não faz tanto tempo assim, essa música misturava pop e rock com leveza. A curiosidade desse som virou uma das músicas mais executadas da banda. O Brasil vivia a era das rádios populares. No esporte, o automobilismo seguia forte com pilotos brasileiros. Em 2003, aparece essa aqui nos clássicos do rock, J Quest, Fácil.

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1: Tem som, fala a verdade, é eterno. Mas a história é que dá esse sentido. Você sabia disso? Quer ver? Ó, 2002, piano marcante. A curiosidade na música ganhou o Grammy e virou a assinatura da banda. O mundo nessa época vivia a transição da música digital. No esporte, a Champions League crescia em audiência. E em 2002, eu trago para você Cloaks, Coldplay.

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1: Aqui o som cada vez carrega uma história, uma trajetória única. Lançada em 99. Mistura humor, rock pesado. A curiosidade dessa música que está chegando aqui nos clássicos do rock é que é uma música entre as mais populares da banda. Na época, o Brasil vivia a explosão do rock irreverente. No esporte, o futebol brasileiro renovava talentos. 99 tinha Mulher de Fases, Raimundo.

0: que lindo. Eu queria pedir uma coisa. Eu queria que apagassem todas as luzes, ficassem só os celulares. Vamos acender eles todos. Podem acender à vontade. Abaixa essa ribalta aqui. Olha que coisa maravilhosa. Aí, fomos pro espaço agora.
1: Olha lá, cara, demais.
0: Agora vamos todos nós juntos, assim, ó.

Muito bem, vamos dar uma paradinha, mas voltamos já. 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Segura que voltamos.

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Vamos para mais uma. Essa aqui começa suave e quando você percebe, já está completando dentro dela. É completamente dentro da música. Em 2005, Chris Martin escreveu para ajudar alguém a se reconstruir. E vamos combinar, todo mundo já precisou de um conserto em algum momento. A música lembra que lá em 2005 você não estava quebrado, só está em processo, é o que diz a música do Coldplay, Flix One.

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1: Mas olha o que são as coisas. Energia pura de juventude. O que é que você fazia em 83? Você lembra? Oh, a sensação era de que a vida estava começando agora e que a noite ainda promete muito. É o que diz essa música do Barão. É quase impossível vir sem ficar, claro, parado. Se ficar é porque algo está errado e você está com sono mesmo. A mensagem da música pro dia nascer feliz do Barão diz que a vida não precisa esperar segunda-feira para começar. Não, ela começa agora.

0: Valeu, galera! Uma boa noite! Muito obrigado pelo carinho, pela presença, por todo esse calor. Tudo de bom pra vocês, muita saúde! Valeu!
1: Pois é, clássicos do rock. Oh, tem uma música que dá aquele leve aperto, mas necessário. Lá em 2001, eu não sei o que é que você fazia, mas para no tempo para relembrar boas coisas só, tá? Essa música faz a gente pensar no que está deixando passar. E não, não precisa entrar em crise existencial agora. Só dar uma ajustada de rota e já resolve bastante. A mensagem na música do Epitáfio, do Titãs, diz que ainda dá tempo para fazer diferente, até melhor, você sabia disso?
2: Devia

história a gente ajuda a contar, mas tem algumas que a gente vê que é comum, lutando para sobrevivência. Lá em 1986, os clássicos do rock faz você voltar e lembrar que virou um dos maiores hinos do rock, porque no fundo, todo mundo se vê ali, é um pouco nessa música. A lembrança do que deixa pra gente na música do Bon Jovi é que aguentar firme, tem coisa boa te esperando lá na frente, viu?

Ah, tem música que faz a gente voltar no tempo, não é? Californiana. Essa música do Red Hot Chili Peppers diz o seguinte: é uma música com uma melodia que é boa demais. Lá em 99, ela fala de fama, ilusão e também exageros. Essa música deixa uma mensagem pra gente que nem tudo que parece incrível é realmente. A gente vê isso na rede social

Muito bem, você me dá só um minutinho que a gente volta com clássicos do rock aqui pela Fox. 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

Eu vou tocar uma música agora que eu estava vendo aqui a descrição dela. Uma música que fala sobre seguir em frente. Mesmo quando a vida muda o rumo, o rio vira metáfora de liberdade. É de deixar o passado para trás. Você entende? Lá em 1969, o que é que você fazia? Você já estava vivo? Eu estava com 4 anos. O mundo vivia a contracultura e o homem chegava à lua. Creedence Clearwater Revival, Product Mary, pra você no

Pois é, você sabe que Renato Russo transformou Angústia Jovem em poesia direta. Você sabia disso? É sobre o tempo que escapa e a gente nem percebe. Lá nos anos 80, o Brasil saía da ditadura e buscava identidade, igualzinho uma letra que o Renato Russo colocou no ar aqui pra gente. Legião Urbana, de 86, essa música, Tempo Perdido.

Muito bem, olha o que são as coisas. A gente vem pedindo aqui pra você fazer uma relação de músicas e manda pra gente. A gente, claro, vai pesquisar aqui quando foi lançada, por que, o propósito. Aliás, a ideia dos clássicos do rock aqui pela Fox é isso: escrever, falar o porquê, o propósito de cada música. Chegou a mensagem do Brólio, ele mora em Limeira, interior de São Paulo, tá pelo aplicativo ouvindo a Fox. Ele pediu para trocar algumas músicas, The Purple de 72. Pois é, o Brólio, essa música ela é baseada numa vida real, é uma história de vida real. Um incêndio durante um show, o riff virou um dos mais famosos do rock. Lá em 72, o Brólio já estava dando aula e nós aqui, claro, começando a vida jornalística. O mundo vivia tensões da Guerra Fria e o rock ficava cada vez mais pesado. Smoke on the Water, The Purple, de 72, para você, Brólio, e para você que gosta de rock.

É, clássicos do rock aqui pela Fox. Que bom que você está dando uma carona no seu carro aí, dando uma volta pela cidade e curtindo essas músicas que fazem a gente voltar no tempo e relembrar coisas boas, viu? Aqui só coisas boas. Você sabe que lá em 1983, quando essa música que eu vou tocar aqui foi lançada, o Cazuza cantava com juventude inquietado, cheio de energia, rebeldia e quase um grito de quem quer viver intensamente. O Brasil ainda vivia sob o regime militar na época e a música já apontava ali liberdade chegando. 83, essa música foi lançada no Barão Vermelho, pro dia nascer feliz, mas eu fui buscar esse som lá no Rock in Rio de 85 e eu vou trazer aqui pra você nos clássicos do rock.

0: Barão Vermelho, Rock in Rio de 85. Você chegou aí um desses daí, hein? Eu acho que eu fui ver em 89. Eu apareci no Rio de Janeiro, no Rock in Rio. Fui transmitir um jogo de futebol na mesma época, na mesma semana estava acontecendo o Rock in Rio.
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0: Muito bem, a música não para aqui pelos clássicos do rock pela Fox. Eu vou votar em 1970, Copa do Mundo estava acontecendo. Olha, essa música trouxe uma crítica ao sucesso vazio. Ter tudo, mas não ter sentido. Enquanto isso, o mundo lidava com guerras e a mudança social. E o rock em progressivo explorava novos caminhos sonoros. Vem aí, Emerson Lake Palmer, Look Man.

Opa, que beleza, hein? 1970. É gostoso a gente voltar no tempo e relembrar coisas boas, né? Ó, só coisas boas, por favor. Eu vou dar uma paradinha, mas eu volto já já. É bem rápido. 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Só um minutinho e eu volto já já.

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É, agora aquela voltada em 1987, o que é que você andava fazendo, hein? Oh, a música Infinita Highway, dos Engenheiros do Havaí. Essa música do álbum A Revolta dos Dandies, uma composição do Humberto Gesinger. A canção nasceu como uma reflexão sobre a vida, como uma estrada sem fim, cheia de escolhas, dúvidas e caminhos diferentes. Com uma letra filosófica, cheia de metáforas, virou um dos grandes clássicos do rock nacional, falando sobre a identidade, a liberdade e a busca por um destino. No mesmo ano da música, lançada em 87, o Brasil vivia o processo de redemocratização com uma elaboração de uma nova Constituição, enquanto que o mundo ainda estava pensando no clima da Guerra Fria, né? Era difícil, um período de mudança.

muito bem, clássicos do rock. Deixa eu votar em 75 agora. A música Sailing, do Rod Stewart. O Rod Stewart foi lançado essa aí em 75, embora seja uma composição original de Gavin Sutherland. A canção fala sobre jornada, esperança e o desejo de voltar para casa, usando o mar como metáfora para a vida e os desafios emocionais. A voz marcante de Rod Stewart, a música ganhou um tom profundo e emotivo, tornando-se um dos maiores sucessos de uma carreira, associada também a sentimentos de saudade e superação. Nesse ano de 75, a gente mostra que o Brasil ainda vivia sobre a ditadura militar, enquanto que o mundo passava por tensões da Guerra Fria e o fim da Guerra do Vietnã, refletindo um período de transição e busca por novos caminhos. Exatamente o clima que a música transmite. Sailing, Rod Stewart, aqui na Fox, os clássicos do rock.

0: Muito bem, Rod Stewart, essa parte final da música arrepia, né? Fala a verdade. Bem, pra gente fechar essa última meia hora, tem mais um pouquinho de música. Deixa eu trazer aqui Dias de Luta, Dias de Glória. Você já sabe do que eu tô falando. A banda Charlie Brown Jr. foi lançada em 2005, a composição do Chorão. A canção nasceu de um retrato da vida real, mostrando que todo mundo passa por momentos difíceis, mas também por conquistas. Uma mensagem de persistência e superação, mas uma mistura de rock, rap e atitude também. A música virou um hino motivacional, muito ligado à história do próprio Chorão e às batalhas do dia a dia dele. Em 2005, o que é que você fazia na época? O Brasil vivia um período de crescimento econômico, mas também enfrentava crises políticas com o escândalo do Mensalão, enquanto o mundo acompanhava conflitos internacionais e as mudanças globais. Um cenário que reforça ideias, e o nome da música, né? Ideias de luta, conquista presente da música brasileira. Dias de luta, dias de glória. Chorão do o Charlie Brown Júnior canta pra gente.
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É, bye bye. É uma pena, né? A gente perdeu uma voz dessa maravilhosa. A música ficou eternizada pra gente aqui. É, Take a Look at Me Now, Phil Collins. A música foi lançada em 84. Com o tema do filme Against All Odds, a canção nasceu de uma experiência pessoal do Phil Collins. Após um término difícil, trazendo uma carga emocional forte sobre a perda, saudade e o desejo de reconquistar alguém. Com o piano marcante e a interpretação intensa, virou um dos maiores sucessos da carreira dele, justamente pela sinceridade e a dor transmitida na voz. Em 84, o lançamento da música, o Brasil vivia momentos diretas já pela volta das eleições diretas, enquanto que o mundo ainda estava sob o clima da Guerra Fria. Uma época de emoções intensas, mudanças refletindo o bem e o sentimento da música. Vem aí Phil Collins, aqui na programação dos clássicos do rock pela Fox.

Muito bem, chegando no finalzinho do nosso programa Clássicos do Rock. Deixa eu botar um pouquinho do tempo. 1990, o que é que você fazia? A banda AC/DC lançava Thunder Truck. Essa música do álbum Reason Age, criada principalmente por Angus Young e Michael Young. A canção nasceu de uma ideia de transmitir pura energia e impacto, simbolizando aquela sensação de ser atingido por algo poderoso como um trovão. Com os dias, claro, famosos da história do rock, a música virou um verdadeiro hino, conhecida pela força, pelo ritmo acelerado e a presença marcante dos palcos. Em 90, o Brasil vivia o início do governo do Fernando Collor de Mello, com mudanças econômicas fortes e o polêmico confisco da poupança. Quem tinha dinheiro lá lembrou disso. Enquanto isso, o mundo passava por transformações históricas com o fim da Guerra Fria, marcando uma nova era global. Um cenário de impacto e mudança que combinava com a intensidade da música. AC/DC, aqui nos Clássicos do Rock pela FOR.

Oh, essa batida é demais. Essa outra é melhor ainda, ó. Pois é, pra fechar clássicos do rock dessa edição, a música foi lançada em 91 do álbum Out of Time, composta pelo Michael Stipe. Os demais integrantes da banda, apenas no título, a expressão Losing My Religion, lá no sul dos Estados Unidos, significado por perder a paciência ou chegar ao limite emocional. A música fala sobre insegurança, amor não correspondido e vulnerabilidade. Com o seu som diferente, marcado pelo uso do bandolim, virou um enorme sucesso mundial, mostrando uma emoção contida, mas muito intensa. Lá em 91, o que é que você fazia? O Brasil vivia a continuidade do governo do Fernando Collor de Mello em meio a crises econômicas, enquanto que o mundo passava por um momento histórico, com o fim da União Soviética encerrando de vez a Guerra Fria. Um período de mudanças e incertezas que combinava com o sentimento da música. Vem aí R.E.M. na programação da Vox.

0: Muito bem, fim de papo e mais uns clássicos do rock aqui pela Fox.
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0: Muito bem, acabou. Termina mais uma edição dos clássicos do rock pela Fox. 2 horas de músicas que marcaram épocas, histórias que atravessaram gerações